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18: Olá, bom dia, sou a Carla Fino. A Turquia acaba de ser eliminada do Mundial de Futebol. É a segunda seleção, depois do Haiti, a ficar sem possibilidades matemáticas de passar à prova, à próxima fase. A Turquia perdeu esta madrugada por 1-0 frente ao Paraguai, que ficou reduzido a 10 jogadores durante toda a segunda parte. Foi a segunda derrota consecutiva dos turcos, depois de terem perdido por 2-0 diante da Austrália. No mesmo grupo, na última noite, os Estados Unidos juntaram-se ao México nos 16avos de final, ao vencerem a Austrália por 2-0. Com o calor à porta este fim de semana, mais de metade do país está em risco muito elevado ou máximo de incêndio. As previsões apontam para uma onda de calor que poderá fazer-se sentir durante uma semana. Todos os distritos do interior do território, bem como Setúbal, estão sob aviso amarelo da meteorologia devido às temperaturas que podem chegar aos 40 graus. A Proteção Civil já subiu a prontidão para nível 2. E Luís Montenegro abre hoje o Congresso do PSD, que vai decorrer este fim de semana em Anadia, um dia depois do chumbo das alterações ao pacote laboral.
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1: Bom sábado com a RFM, estás comigo Marta Penagão. Faz uma ótima viagem para onde quer que estejas a ir a esta hora. Se estás a trabalhar, muita força. Estamos juntos e madrugamos juntos, só com grandes músicas. Agora acabam de chegar as nossas 10 músicas seguidas com Nena, Pink, Elisa. E a começar muito bem, ele é o Dermot Kennedy. E esta música chama-se Refuge. Boa viagem com a RFM.

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26: O lugar físico é sempre prioritário porque é o lugar da graça. A frase escutada numa manhã de trabalho à volta das realidades digitais no mundo de hoje, nomeadamente na vida da Igreja, ficou-lhe na memória. O lugar da graça remete de imediato para a dimensão da fé, mas colocar o lugar físico sobre qualquer lugar digital é uma afirmação que nos deve comprometer a todos. Nada substitui um abraço ou uma conversa frente a frente. Bom dia e vale a pena pensar nisto.
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ótimo sábado com a RFM. Estás comigo, Marta Penaião, e já está tudo a pensar no mesmo, que é o Rock in Rio Lisboa, que está mesmo aí a chegar. Hoje é o primeiro dia do Rock in Rio e eu quero muito saber que tipo de festivaleiro é que tu és. Se és daqueles que chega antes do tempo, vai cheio de calma, ou se és como eu e quando está a entrar no recinto já está a dar a banda que tu querias ver e tu tens que ir a correr até ao palco. Eu confesso que sou um bocadinho assim.

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0: 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E é já a seguir que te trago 10 músicas seguidas para te dar aquele boost necessário para esta manhã de sábado. Eu sou a Marta Penaguião, seguimos viagem juntos. Antes das 10 músicas seguidas, ficas com as notícias aqui na RFM, com tudo o que precisas de saber.
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12: Olá, bom dia, sou a Carla Fino. Autarquias vão ter mais de 90% dos pedidos de apoio resolvidos até ao final do mês. A revelação é feita pelo Ministro da Economia e Coesão Territorial ao programa da Renascença São Bento à sexta. Castro Almeida revela que as câmaras das regiões afetadas pelas tempestades aproximam-se do fim deste processo. E este fim de semana prepara-te para o calor, que pode prolongar-se por uma semana. Todos os distritos do interior do território, bem como Setúbal, estão sob aviso amarelo da meteorologia devido às temperaturas que podem chegar aos 40 graus. A Proteção Civil já subiu a prontidão para nível 2. Mais de metade do país está em risco muito elevado ou máximo de incêndio. No futebol, a Turquia junta-se ao Haiti e está fora do Mundial. Perdeu esta madrugada frente ao Paraguai por 1-0. Já os Estados Unidos juntam-se ao México nos 16avos de final, ao vencerem na última noite a Austrália por 2-0. No grupo C, o Brasil derrotou o Haiti por 3-0 e Marrocos bateu a Escócia por 1-0. O Mundial prossegue este sábado com os Países Baixos, Suécia às 6 da tarde e Alemanha Costa do Marfim às 9 da noite.
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15: Tenham um ótimo fim de semana com a Rádio das Grandes Músicas, com a tua RFM. E agora acabam de chegar as nossas 10 músicas seguidas com Tiago Bittencourt, The Weeknd, Os Vizinhos, Muse. E a começar com uma música que me faz sempre sentir que eu estou no meio do Texas com um chapéu à cowgirl e

Tenham um ótimo fim de semana. Estas são as nossas 10 músicas seguidas aqui na RFM, só para ti. Agora chega a Olivia Rodrigo e eu estive aqui a fazer uma pesquisa sobre ela e descobri que nós temos uma coisa em comum. Somos as duas muito fãs da Taylor Swift. Esta música da Olivia chama-se Drop That, Met Myself.

0: Ana com a RFM. 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

0: Estás no sítio certo, à hora certa, na RFM. E é já a seguir que eu te trago as nossas 10 músicas seguidas, mesmo a pensar nesta tua manhã de sábado. Espero que tenhas conseguido dormir mais um bocadinho do que o habitual, mas se não, também temos grandes músicas já a seguir para te animar. Antes ainda ficas com as notícias aqui na RFM, com tudo o que precisas de saber nesta manhã de sábado.
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12: Olá, bom dia, sou Carla Fino. GNR reforça o patrulhamento e videovigilância em todo o território continental. As previsões de meteorologia apontam para temperaturas de 40 graus em algumas regiões, sobretudo no interior, agravando o perigo de incêndio no país. Em comunicado, a Guarda Nacional Republicana revela que, em coordenação com todas as entidades do Sistema de Gestão Integrada de Fogos Rurais, estão mobilizadas todas as valências operacionais da GNR, sobretudo nos locais de maior risco de incêndio. O Governo quer limitar a 70 km/h a circulação fora das localidades. É o que avança o jornal de notícias. O documento da Estratégia Nacional de Segurança Rodoviária, que entrou anteontem em consulta pública, defende que nas estradas com dois sentidos e sem separadores haja uma redução de 90 para 70 na velocidade permitida. Já ontem foram conhecidos os dados sobre a sinistralidade. Segundo a Autoridade Nacional de Segurança Rodoviária, nos primeiros 6 meses do ano, o número de mortos nas estradas aumentou 25% em relação ao ano passado.
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14: Muito bom dia, estás na RFM comigo, Marta Penaguião. E sábado, que é um bom sábado, é aquele que não tens grandes planos na agenda e que podes fazer exatamente o que te apetecer. Espero que este sábado seja um destes para ti. Agora chegam as nossas 10 músicas seguidas à RFM com Coldplay, Taylor Swift e a começar com Rosé. Esta chama-se Number One Girl. Mete mais alto.

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RFM, vou deixar aqui um conselho de amiga, que é: marca já mesa para ires ver o jogo do Mundial na terça-feira, porque na quarta eu tentei ir a vários cafés com amigos e estavam todos completamente lotados e eu fiquei a pensar, devia ter marcado mesa. Vi em casa, que também é muito bom, mas não é a mesma coisa, não tem aquele espírito.

0: Tenha um ótimo fim de semana com a RFM. Estás comigo, Marta Penaião, e estás muito bem, até porque já a seguir te trago 10 músicas seguidas, mesmo a pensar no teu fim de semana. Antes, ainda ficas com as notícias por aqui, com tudo o que precisas de saber nesta manhã de sábado.
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6: Olá, bom dia, sou a Carla Fino. O governo quer limitar a 70 km por hora a circulação fora das localidades. Segundo o Jornal de Notícias, o documento da Estratégia Nacional de Segurança Rodoviária, que entrou esta semana em consulta pública, defende que nas estradas com dois sentidos e sem separadores haja uma redução de 90 para 70 na velocidade permitida. Por causa do calor, a GNR reforça o patrulhamento e videovigilância em todo o território continental, sobretudo nos locais de maior risco de incêndio. As previsões da meteorologia apontam para temperaturas de 40 graus em algumas regiões, sobretudo no interior, agravando o perigo de incêndio no país. Realiza-se hoje, a partir às 6 da tarde, na Igreja de Friões, o funeral da menina de 8 anos, morta pela madrasta em Valpaços. A madrasta suspeita do homicídio ficou ontem em prisão preventiva. E para quem está no Grande Porto, este é um fim de semana com o nariz no ar. É que arranca o Air Invictus. O festival traz os aviões de volta ao Douro, há acrobacias, corridas, com os melhores pilotos do mundo, música e espetáculos de drones. Katy Perry e Linkin Park são as estrelas deste fim de semana no Rock in Rio de Lisboa.
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8: Tenha um ótimo dia com a RFM. Eu sou a Marta Penaião e trago-te 10 músicas seguidas, a começar mesmo agora, com direito a Somber, Teddy Swims, Kalema, e a começar muito bem com The Second Voice, Let Me Be, a música com a vibe certa para esta manhã de sábado.

Camels que vão estar no Rock in Rio Lisboa já hoje, juntamente com Pedro Sampaio, Katy Perry, Charlie Puth, Maninho, Napa, Nena e muito mais. 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

0: Estás na RFM, bom dia, eu sou a Marta Penagão e agora acaba de chegar a Marta Vitorino com o RFM Pod, com tudo o que precisas saber sobre os podcasts da RFM desta semana. Olá Marta, bom dia.
1: Olá Marta, bom dia. A convidada desta semana do podcast Falar Demais, da nossa Inês Bento, foi Luizinho Oliveira, que nos veio contar um bocadinho do seu percurso e falar sobre dois novos projetos que a estão a deixar muito feliz. Quais são? Isso vais ter que ouvir para descobrir. Já o Duarte Pita Negrão anda sempre por aí com as suas dúvidas. No podcast Dúvidas de um Nombre, ele vai contando com muito humor as dúvidas e as questões que vai tendo. Será que são as mesmas que as tuas? 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Talvez um casting para ser uma personagem da Disney num parque temático. Achas que seria uma boa oportunidade? 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Quanto a mim, volto para a semana com mais novidades dos podcasts da tua RFM. Até para a semana!
0: Obrigada, Marta. Até para a semana! 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

um sábado com a RFM, estás comigo, Marta Penagão, e nada me dá mais felicidade de começar a ver os dias a ficarem cada vez mais longos e poder fazer programas até mais tarde. Amanhã começa oficialmente o verão e é o dia mais longo do ano, por isso é a oportunidade perfeita para marcares assim uma boa jantarada para durar até tarde.

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19: Olá, bom dia, sou a Carla Fino. Chumbo do pacote laboral não abriu nenhuma crise política, diz o PSD. A garantia do líder parlamentar do partido, acho em chegada para o congresso que decorre este fim de semana na Anadia. Hugo Soares assegura que o governo vai trabalhar como até aqui, sem qualquer melodrama. Luís Montenegro,

0: Chegou ao Congresso nos últimos minutos, abre os trabalhos com a apresentação da moção. 9 em cada 10 pessoas com paramiloidose, a chamada doença dos pezinhos, nunca receberam qualquer apoio domiciliário do Serviço Nacional de Saúde. Mais de metade tem dificuldades e não é capaz de trabalhar, estudar ou realizar tarefas domésticas. É o que indica um estudo da Escola Nacional de Saúde Pública da Universidade Nova de Lisboa. O estudo revela ainda que mais de 2/3 dos doentes também não têm qualquer apoio regular de um cuidador informal. Digo-te ainda que houve uma colisão de 2 comboios de mercadorias numa ponte em Munique, na Alemanha. 2 das carruagens caíram numa rua abaixo. As autoridades confirmam uma vítima mortal.
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2: Tenha um ótimo sábado com a RFM e com as nossas 10 músicas seguidas que acabam de chegar, com Maroon 5 e Sugar, Nuno Ribeiro com Saloia. E a começar muito bem, ela é Sabrina Carpenter, ela que deu um grande show no Coachella com a Madonna. Esta chama-se Juno.

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É mais bonito do que vermos os nossos amigos do coração a concretizarem os sonhos deles. E porquê é que eu digo isto? Porque eu estou quase quase a caminho da despedida de solteira da minha grande amiga Madalena, que vai casar para o fim de semana que vem. E é uma grande alegria vermos os nossos amigos crescer connosco desde os 10 anos, depois casar, ter filhos. E eu estou muito feliz por ela. Até fico assim com a lagriminha no canto do olho. Agora chega Harry Styles à RFM. Esta chama-se American Girls.

0: Eu sou a Marta Penaião, foi um gosto passar aqui esta manhã de sábado contigo e agora passo a emissão para a Jéssica Mendes, que está na Cidade do Rock, no primeiro dia do Rock in Rio Lisboa, que vai contar com Kalema, Pedro Sampaio, Katy Perry, Charlie Puth, Maninho, Nena e muito mais. Para acompanhar tudo, podes ouvir sempre aqui na RFM. Nós vamos estar em emissão até à meia-noite a contar-te tudo o que se passa por lá para que não te falte nada. Se não consegues ir, podes sempre sintonizar-te na tua rádio, na RFM.
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7: Olá, sou a Carla Fino. É imaginação. Luís Montenegro descarta a crise política depois do chumbo do pacote laboral. À entrada para o Congresso do PSD, que decorre este fim de semana, o líder do partido assegura que o país não entrou num ciclo de crise política e sugere que isso é um produto da imaginação dos jornalistas. O primeiro-ministro, que abriu os trabalhos do Congresso com a apresentação da moção, onde promete uma linha de governo reformista, com humanismo, coragem e foco no país. Dispararam as queixas contra táxis e TVDE. O livro de reclamações eletrónico registrou mais de 2 mil ocorrências em 2025. Segundo a Direção-Geral do Consumidor, há um aumento de 25% face ao ano anterior, com a faturação a liderar as queixas. A Polícia Judiciária deteve uma rapariga e um rapaz de 17 anos por suspeitas de crime de incêndio no concelho de Almada. Os jovens acederam ao interior de um pavilhão onde em tempos funcionou um bar na Praia do Dragão Vermelho, na costa de Caparica. Atearam o fogo, que rapidamente se transformou num incêndio de grandes proporções. Foram apresentes a tribunal, tendo sido decretada prisão preventiva.
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10: RFM em direto do Rock in Rio Lisboa. Estás comigo, Jéssica Mendes, e ao meu lado tenho a nossa repórter Inês Bento.
11: Olá, boa tarde. Estamos prontas.
10: Prontíssimas para abrir aqui as hostes deste primeiro dia de Rock in Rio Lisboa, que está esgotado. Aliás, este fim de semana está esgotado.
11: Os dois dias.
10: É verdade. Vamos fazer de tudo para te dar o melhor deste festival. Se fores aproveitar o teu sábado de sol para a praia, também está tudo bem. Aproveitas aqui com as 10 músicas seguidas, a começar com Dermot Kennedy, logo a seguir Tate McRae e muito mais. Fica por aí desse lado com a RFM.

Tão bonito. Bandidos do Canto com o Rosa na RFM. Estás comigo, Jéssica Mendes. E sabes aquelas pessoas que vêm logo de manhã para um festival? Hoje eu fui essa pessoa. Estou em direto aqui do Rock in Rio Lisboa à tua espera. Ainda está tudo muito calmo, as portas só abrem à uma. Portanto, se estás a caminho, vem com calma. Por agora, a nova versão de Papão T na RFM. Bom sábado.

0: Fighters com Learn to Fly na RFM. Estás comigo, Jéssica Mendes, em direto do Rock in Rio Lisboa. E também tenho aqui ao meu lado a Inês Bento. Estamos prontas para este grande dia.
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0: Isso, nós vamos viver. Nós já estamos prontíssimas aqui no nosso estúdio, do lado direito do Palco Mundo. Portanto, se quiseres, podes passar aqui para nos dizer olá, não é?
2: É, eu queria que vocês viessem dar um beijinho, um abracinho e depois, sim, vão aproveitar o festival. Estamos aqui com uma vista privilegiada para o Rio Tejo e também para o palco que já está montado para os Kalema. Já temos ali o triângulo dos Kalema e as bailarinas.
0: É verdade. Estávamos aqui a ver o ensaio. Temos aqui uma vista mesmo privilegiada para ver o ensaio e o concerto que começa às 5 da tarde. É o primeiro concerto do Palco Mundo de hoje.
2: Jéssica, se tu atuasses no Palco Mundo, seria a cantar ou a dançar?
0: A assistir. Eu ia ficar nos bastidores como produtora porque...
2: Ficavas ali na parte técnica. É assim, eu no máximo a dançar. Mas tinha de ter uns ensaios antes, porque eu estou a ver que estas bailarinas já têm aqui um nível de elevado de coreografia. Está espetacular. Estou ansiosa por ver. Nós já tivemos um cheirinho quando foi no Estádio da Luz, não foi?
0: E foi incrível.
2: E foi incrível. Em Braga também. E hoje não espero menos do que isso.
0: É verdade. Hoje eu não canto nem danço, tu também não, mas vamos estar aqui na RFM a dar-te a porta a parte de tudo. A Inês daqui a pouco vai para o recinto para falar com algumas pessoas. As portas abrem à uma, portanto também já não falta muito.
2: Será que vamos descobrir alguém que vem pela primeira vez?
0: Vamos ver. Aliás, tu vais ver e depois vais-me contar tudo.
2: Vou contar-te tudo.
0: Estás comigo, Jéssica Mendes, aqui na RFM, agora com Cameron Whitcomb.

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0: Billie Eilish a terminar as 10 músicas seguidas da RFM. Tem um ótimo sábado. Estás comigo, Jéssica Mendes, em direto do Rock in Rio, Lisboa. Pois é, já estou aqui a abrir as hostes. Este fim de semana está esgotado, mas se quiseres garantir o teu lugar no próximo fim de semana, mas não querias gastar muito dinheiro, vai. Tenho aqui uma ajuda para ti. Chama-se Que Barulho é Este na RFM. 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Daqui a pouco ficas com Miley Cyrus na RFM. Fica por aí.
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0: Luís Capaldi aqui na RFM, estás comigo, Jéssica Mendes, e vamos já ter com a Inês Bento, que está nas portas principais aqui no Rock in Rio Lisboa.
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0: Inês, conta-me tudo, está aí muita gente na fila, não está? Como é que está a ser este primeiro dia por aí?
2: Jéssica, agora sim estou a sentir que o Rock in Rio vai começar e sem dúvida é um dia esgotado porque temos filas e filas e filas de pessoas à espera para entrar. As portas abrem à uma em ponto.
0: Está quase.
2: Entretanto, está quase. Se abrirem ainda há tempo de apanhar o Maninho a fazer soundcheck, ele já está a fazer soundcheck, portanto, com sorte ainda o vão apanhar. E já se vê muitas equipas organizarem-se pelos stands e também as equipas a aproveitar agora para tirar foto com as letras de Rock in Rio, aquela foto da praxe, porque entretanto já vai ser impossível. E eu estou aqui mais do que pronta para ser empurrada pelas pessoas que vão entrar.
0: Vais
2: com
0: arriscar.
2: Muita vontade de viver este primeiro dia. Vou arriscar, sim.
0: E está muito calor por aí, é que eu aqui estou no estúdio com ar-condicionado, não tenho bem a perceção.
2: Sim, ainda por cima é quase uma da tarde, estamos no pico do calor, portanto eu espero que todas estas pessoas tenham colocado protetor solar, que tenham uma garrafa de água. Há muitos bebedouros, acho mesmo que foram reforçados o nível de bebedouros aqui este ano e dá para entrares com a garrafa de água, encheres a tua garrafa de água, portanto vamos ser também mais sustentáveis.
0: Exato.
2: E nada de desidratar. E por favor, protetor solar, se estás a caminho do Rock in Rio, ainda vais a tempo de colocar protetor solar porque vai ser um dia quente.
0: Obrigada, Inês, já volto aí.
2: Obrigada,
0: contigo,
2: Jéssica.
0: Para saber muito mais, porque vais andar pelo recinto e a falar daqui a pouco com os festivaleiros também. Obrigada. Estás comigo, Jéssica Mendes, aqui em direto do Rock in Rio Lisboa, neste primeiro dia que está esgotadíssimo, aliás, este fim de semana. Mas no próximo fim de semana ainda tens bilhetes, por isso, se fosse a ti, apressava-me. Por agora, Elisa e Tiago Nogueira, na RFM.

0: E eu vou-te contar que está aqui um primeiro dia do Rock in Rio Lisboa, que sim senhor, ainda está tudo muito calmo, as portas ainda não abriram, mas o recinto está bem composto, tens aqui muito sítio para te divertir, também para ir à caça dos brindes, há quem aproveita o sábado para ser produtivo, há quem vá à praia e há quem abra a época dos festivais aqui no Rock in Rio Lisboa, também com a RFM. Eu sou Jéssica Mendes, estou contigo aqui até às 4, daqui a pouco ficas com as notícias com a Carla Fino e logo a seguir 10 músicas seguidas. Faz boa viagem se for o caso.
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15: Olá, boa tarde, sou a Carla Fino, líder do PSD, critica o Chega e fala de uma estratégia manhosa do PS. No discurso que marcou o arranque do Congresso Social Democrata, Luís Montenegro apontou o dedo à oposição, que derrubou o pacote laboral, que acusa de falta de coragem e de sentido de responsabilidade. O presidente do Banco Português de Fomento vai alargar as garantias públicas para a habitação à classe média e desfavorecidos. No programa Dúvidas Públicas da Renascença, Gonçalo Regalado não se compromete, contudo, com uma data, mas diz que o aumento da oferta continua a ser a prioridade. O japonês Ai Ogura conquistou a sua primeira pole position em MotoGP no Grande Prémio da República Checa, que decorre este fim de semana no circuito de Brno. Terminou à frente de Fábio Gianantonio e de Francesco Bagnaia. A prova está marcada para este domingo ao meio-dia hora portuguesa. Contagem decrescente para a abertura de portas de mais um Rock in Rio Lisboa, com o primeiro fim de semana já esgotado e que lá está, conta com a emissão especial da RFM, agora com a Jéssica Mendes.
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15: E já estou aqui em contagem decrescente para a abertura de portas do Rock in Rio Lisboa. É à uma, faltam 30 segundos. E eu faço ideia de estar lá imensa gente. A minha juventude já esteve lá e diz que está bem composto aqui, porque vou ver pessoas a correr aqui para a fila da frente do Palco Mundo. Mas eu não corro. Eu fico aqui contigo até às 4 em direto do Rock in Rio Lisboa. E para já, 10 músicas seguidas, a começar com Olivia Rodrigo.

0: Ciro, aqui na RFM, estás comigo, Jéssica Mendes. Vamos ter com a Inês Bento, que acho que está com uma grande fã da Katy Perry.
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0: Vai, Inês, conta-me tudo.
2: Jéssica, se dúvidas existissem de que as primeiras pessoas a entrar são os grandes fãs, as dúvidas acabaram agora, porque eu tenho aqui a Lara à minha frente. É a tua primeira vez no Rock in Rio?
3: Sim.
2: Que idade é que tu tens?
3: 15.
2: 15. A Lara está vestida como a Katy Perry, Jéssica. Tem uma peruca cor-de-rosa que faz ainda um coração na cabeça. Depois tem todo um vestido às cores. Lembras-te, tu que estás no carro a ouvir, do videoclipe cheio de doces? É assim que a Lara está vestida, um vestido cheio de cor, em que tem um gelado, tem umas gomas, tem uns bombons, tudo feito obviamente com miçangas, tecidos, cupcake. Bem, eu acho que isto vai ter que ir para as redes sociais. E estas pulseiras, Lara?
3: Fui eu que as fiz, juntamente com a minha avó. A minha mãe tem uma na mão, mas eu...
2: Vieste com a família toda?
3: Sim.
2: É o teu irmão e os teus pais?
3: Os meus pais. E eu tenho supostamente um grupo que há de estar à frente ao palco, só que eu tenho que ir com eles, mas isso...
2: Pois, e eu estou aqui a aprender, não é?
3: Não, deixa estar.
2: Então estas pulseiras têm o nome de cada pessoa, tipo aquelas pulseiras que foram feitas para Taylor Swift, não é?
3: Sim.
2: Tem o nome das pessoas a quem vais entregar, é isto?
3: Não, por acaso tem o nome das músicas. Tem a data...
2: Pois tem!
3: A data 2... O nome da Katy e o resto são o nome das músicas que ela pode cantar hoje ou não.
2: E vais entregar todas estas pulseiras?
3: Não.
2: Não? Ah, vão ficar para ti?
3: Sim.
2: Eu a pensar que ias distribuir ao teu grupo.
3: Posso distribuir, se eles pedirem agora.
2: Qual é a tua música favorita da Katy Perry?
3: Legendary Lovers.
2: E assim que soubeste que a Katy Perry vinha ao Rock in Rio, o que é que te disseste aos teus pais?
3: Disse que tinha que ir obrigatoriamente vê-la, porque senão ia desmaiar de solidão.
2: E recebeste como presente este bilhete?
3: Sim, de aniversário.
2: Muito bem, fizeste anos quando?
3: Em outubro.
2: Tiveste sorte? Foi antes de esgotar o dia. Estás então com muita vontade e muito expectante com este concerto?
3: Sim, sem dúvida.
2: Tu Maravilha. Sabes alguma coisa que a Katy Perry anda a fazer em concertos? Porque tu, como fã, deves saber tudo. Alguma coisa que vai acontecer hoje?
3: Sei, eu não querendo dar muito spoiler, mas já dando, a Katy Perry vai se meter dentro de uma garrafa, daquelas garrafas de plástico de água, para poder mergulhar pelos fãs durante o espetáculo.
2: Uau! E tu, de onde é que tu és?
3: Do Porto.
2: Do Porto, pois eu estava aqui a reconhecer um sotaque. Lara, diverte-te muito, a tua família também, que seja
3: Obrigada.
2: Um grande dia, tira muitas fotos porque tu estás muito, muito gira.
3: Obrigada.
2: Pais, podemos mostrar o fato da Lara nas redes sociais da RFM? Então pronto, passa pelas redes sociais da RFM para veres como a Lara está aqui. Uma fanzaça de Katy Perry.
0: Obrigada, Inês Bento. Já volto
3: Obrigada.
0: A ti, ali por volta das 10h45. Por isso, fica atento. Uma verdadeira enciclopédia da Katy Perry. Esta fã, a Laura. E a Katy Perry, ainda por cima, atua hoje às 11h15 da noite no Palco Mundo. Por isso, ela ainda vai ter que esperar um bocadinho. Estás comigo, Jéssica Mendes, em direto do Rock in Rio Lisboa. Fica por aí agora com Coldplay e BTS.

Tyler com Water aqui na RFM, a dar-te o lembrete que precisas para este dia de calor, que é beber água. E agora, os Calema que vão estar hoje aqui no Rock in Rio Lisboa, no Palco Mundo, às 5. Será que vão cantar esta música? Chuva de Amor, na RFM.

0: E vai ser perfeito, tenho a certeza absoluta. Este primeiro dia de Rock in Rio Lisboa, que está esgotado. Estás comigo, Jéssica Mendes. Estamos aqui em direto para te dar tudo o que tu quiseres saber, eu explico-te tudo. Por exemplo, hoje, no Palco Mundo, vais ter Kalema às 5 da tarde, depois Pedro Sampaio, Charlie Puth e Katy Perry, a cabeça de cartaz. Temos também aqui um espetáculo de aviões, que é assim uma coisa inédita, que nunca aconteceu antes em nenhum Rock in Rio Lisboa. Aproveita bem o teu sábado, o teu fim de semana. Não sei se vais à praia, se vais estar numa onda mais produtivo. Se por acaso já começaste as férias, então boas férias, boa viagem se for o caso. Eu fico aqui contigo até às 4 da tarde a dar-te grandes músicas. Daqui a pouco ficas com Antrax, Golden. Eu tenho a certeza que tu sabes esta de cor, e se os teus filhos estiverem no banco de trás, mete mais alto.
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0: Faz boa viagem com a RFM, deve estar uma animação nesse carro com esta música. Golden são as Antrix. Aqui na RFM estás comigo, Jéssica Mendes, em direto do Rock in Rio Lisboa. Vamos ter com a Inês Bento, que está na fila da frente do Palco Mundo.
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2: Eu estou neste momento na fila da frente do palco e sinto-me no canal do YouTube da Katy Perry, porque tenho aqui pessoas vestidas da música Roar, depois tenho da California Girls, lá está, que é a tal que tem os bombonzinhos. Portanto, já percebi que a Lara está lá à frente, está a ser um sucesso, estão a tirar-lhe imensas fotos, mas eu descobri outro grupo que deu tudo no outfit, fez o próprio outfit. Vocês são um grupo de quantas pessoas?
3: 35 pessoas.
2: 35 pessoas. Um dos vossos amigos veio de propósito do Brasil, foi isto?
4: Sim, exatamente. Veio ontem e está sem dormir até agora.
2: E foram vocês que prepararam os vossos fatos, as miçangas, as lentejoulas, tudo que colaram?
4: Sim, principalmente ele, Luiz, que teve a ideia de construir todo o look para a gente.
2: Ele é que tem jeito aqui para as partes manuais. O que é que tu fazes, Luís?
5: Eu sou maquilhador.
2: Ah, está tudo explicado. Bem, vocês estão a rigor, vocês estão aqui já na fila da frente para não perder nada. Como é que vocês vão fazer para jantar, para se hidratarem, porque está muito calor, precisam de se hidratar, para ir à casa de banho?
6: Jantar?
7: Que é isso?
4: Sabemos, só quando sair daqui mesmo.
2: Hoje é então, mas ir à casa de banho, vocês têm de beber água.
4: Não sabemos como fazer.
5: Não, mas sim, o público português é muito camarada. A gente consegue revezar, guarda um lugar no nosso lugar, a gente vai na casa de banho, vai beber água. Então, passar mal, ninguém passa.
2: Ah, isso é bom. Ou seja, vocês vão fazer aqui amigos, já fizeram aqui duas amigas, não é? Estas meninas, como é que vocês se chamam?
8: Sofia. E Margarida.
2: A Sofia e a Margarida. A Sofia está vestida também California Girl e a Margarida do videoclipe Roar, não é?
8: Exatamente.
2: E vocês já fizeram aqui amizade com este grupo de amigos. Assim, quando vocês precisarem de ir à casa de banho, eles guardam-vos o lugar, não é?
8: E quando eles precisarem, nós guardamos tudo.
2: Que bonito, que bonito. Qual é a música que mais querem ver? Acho que é claro. É Roar. Diz.
8: Dark Horse.
9: Eu estou com o Dark Horse.
2: Muito bem. Bem, estas maquilhagens, Jéssica... Eu acho que estamos a elevar o nível de,
0: estamos a elevar a fasquia.
2: De público de concerto, estamos a elevar a fasquia. Já não é só ir a um concerto de um artista, é também nos festivais, é vestir a rigor. Muitos parabéns, malta.
5: Olha, queremos deixar claro que Katy Perry vai lançar uma canção nova, vai cantar pela segunda vez no Rock in Rio Lisboa. Ah. O nome é What's a Bird? Vamos dar hit para nossa diva, porque ela ultimamente assim, teve muito, muito caladinha, não fez tanto sucesso, porém agora ela está voltando com fogo nos olhos.
2: E vocês estão aqui para dar-lhe ainda mais força.
5: Com certeza, porque a mulher é maravilhosa.
2: Bem, eu acho que Katy Perry merece, mas este público também merece estar aqui à frente e receber todo o show que a Katy Perry vai dar hoje.
0: Obrigada, Inês Bento, em direto do Rock in Rio Lisboa, da fila da frente do Palco Mundo. E estes fãs, sim, estão mesmo, mesmo empenhados. Por agora, ficas com os 4:30 amanhã na RFM.

0: Tenha um ótimo sábado com a RFM. Estás comigo, Jéssica Mendes, e vou dar-te grandes músicas. Daqui a pouco 10 músicas seguidas, a começar com Lady Gaga. Estamos aqui em direto do Rock in Rio Lisboa. Se estás a caminho, faz boa viagem. Por agora, as notícias com a Carla Fino.
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19: Olá, boa tarde, sou a Carla Fino. Luís Montenegro acusa PS de querer acabar com o PSD, fala de uma estratégia política manhosa. No discurso que marcou o arranque do Congresso do Partido, o líder dos social-democratas diz que os socialistas não querem outra coisa que não o fracasso do governo. Apesar do cessar-fogo, Israel bombardeou vários alvos no Líbano nas últimas horas, matando pelo menos 10 pessoas. As forças israelitas falam numa resposta a ataques do Hezbollah em posições militares no sul do Líbano. Ambos os lados falam em violações constantes das tréguas. Pelo menos 15 migrantes, incluindo uma menina, foram encontrados nas praias da costa leste do Mediterrâneo da Líbia. Na passada semana, após o naufrágio da embarcação em que seguiam, o barco transportava cerca de 60 pessoas, ainda o registro de 10 sobreviventes. As autoridades líbias alertam que mais corpos poderão dar à costa. No futebol, Turquia junta-se ao Haiti, está fora do Mundial, perdeu esta madrugada por 2-0 frente ao Paraguai. Para hoje seguem-se os jogos dos Países Baixos, Suécia às 6 da tarde e a Alemanha Costa do Marfim, às 9 da noite.
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19: 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Eu sou Jéssica Mendes, estou aqui à tua espera até às 4, por agora 10 músicas seguidas com Lady Gaga.

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0: Marisa, aqui na RFM, tem um ótimo sábado. Estás comigo, Jéssica Mendes, em direto do Rock in Rio Lisboa. E vamos ter com a Inês Bento, que ela agora não sai da primeira fila do palco do mundo.
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2: Inês. Jéssica, eu já estive com pessoas que estavam aqui desde a 1 da manhã, mas agora estou também na frontline com duas meninas que até às 5 da manhã não dormiam. Porquê? Porque estiveram a treinar a coreografia do Pedro Sampaio. Porquê? Temos a Lara e a Yara. A Lara tem 8 aninhos, a Yara tem 10. A Lara, não é a primeira vez, pois não?
3: É.
2: Não é? A mãe explicou que tu vieste há 2 anos, com 6 aninhos, também ver quem?
3: Pedro Sampaio.
2: O Pedro Sampaio, que é quem tu vens ver hoje, não é?
3: Uhum.
2: Tu és muito fã, que eu já percebi, até tem uma t-shirt com o Pedro Sampaio, em que tem uma fotografia com o Pedro Sampaio. Como é que tu tens essa fotografia com o Pedro Sampaio? Explica-me lá. Onde é que tu o encontraste?
3: No aeroporto.
2: No aeroporto, e pediste uma fotografia? E o que é que a mãe fez com essa fotografia?
3: Fez uma camisola.
2: Uma camisola mesmo, à fã de Pedro Sampaio. E a Yara também tem aqui uma t-shirt do Pedro Sampaio. É a tua primeira vez no Rock in Rio?
4: Sim.
2: Com 10 aninhos. Portanto, a Lara é a prova de que a partir dos 6 anos temos aqui público, porque esteve cá há 2 anos. E agora também, vocês vêm com as vossas mães, não é?
4: Sim.
2: E elas são fãs de quem?
5: Pedro Sampaio.
2: Pedro Sampaio também, mas vão ver os Calema.
5: Vamos, vamos.
2: A Katy Perry.
5: Sim, vamos chegar até ao fim.
2: Estão a ficar até ao fim. Vais aguentar, Lara?
3: Vou.
2: Tu és a mais pequenina, mas vais aguentar.
3: Vou.
2: Eu acho que tu vais adorar a Katy Perry também. Quais foram as coreografias que estiveram a treinar durante a noite? Quais é que foram? Que música?
6: Você suado, no sexo bolado.
2: Ui, ui, ui, ui. Mas pronto, estavam a fazer a coreografia, estavam a treinar a coreografia. Vocês vão ficar aqui na fila da frente e têm um objetivo, não é?
6: Sim, ver
2: o Pedro Sampaio, mas estavas-me a contar que querem...
6: E os Calemas.
2: Mas tu querias que levassem a Lara para o palco, não foi isso?
6: Sim, eu também.
2: Ah, as duas, não é? Como é que vais fazer isso?
6: Vais pedir.
2: Vais gritar, Pedro Sampaio, queremos ir para o palco, é isso?
6: Yeah.
2: Olha, um bom concerto. Espero que aproveites.
6: Obrigada.
2: Queres mandar um beijinho para as pessoas que estão a ouvir no carro, né? RFM. Manda lá um beijinho.
6: Beijinho.
2: Tão querida. É muito pequenina, Lara. É muito bobinha.
0: Obrigada, Inês.
2: Até já.
0: Bento, em direto do Rock in Rio Lisboa, Pedro Sampaio sobe ao Palco Mundo às 7 da tarde, aliás, e elas já estão ali à espera. Isto sim, são fãs empenhados. Estás comigo, Jéssica Mendes, até às 4. Agora ficas com Tyler, Push the Start, na RFM. Bom sábado.

0: e tenho aqui em estúdio Roberta Medina.
1: Oh, tão bom! Voltamos aqui à nossa casa, nossa
0: verdade.
1: Cidade do Rock. Coisa boa estar aqui com vocês, abrindo portas, vendo essa galera chegar com um sorrisão na cara, tão bom!
2: E deixa-me só dizer, a Roberta está em modo Katy Perry hoje.
1: Tem que ser, gente, já está no espírito, vira o personagem e vai, né?
2: O que é que vai ser bom hoje, Roberta?
1: Olha, eu acho que difícil é que vai ser tudo bom, tá? Então, tô muito curiosa, acho que o Kalema vai ser assim, um momento de muita emoção, eles são muito potentes. Pedro Sampaio, eu acho que vai ser ponto alto da noite, com todo carinho e respeito a Katy Perry, eu acho que ele vai fazer frente, porque assim, com a dimensão que as músicas dele ganharam em Portugal, né, é muito engraçado, qualquer casamento toca Pedro Sampaio, então é muito bacana, e óbvio, Katy Perry vai ser de tirar o fôlego, Charlie Puth vai ser um pouquinho mais suave, imagino eu, né, mas a Loki, aliás, ó, galera, hoje é sábado, tem que ficar até o final, porque a Loki vai fechar a festa hoje, né, então muita coisa boa rolando, tem que procurar ficar ligado, porque agora a dinâmica de palcos ficou desafiadora, né? Porque tem muita coisa boa para ver.
2: Qual é a sensação de chegar aqui ao fim destes dois anos? É respirar fundo e estar tudo a acontecer?
1: Cara, eu estou muito feliz, estou muito orgulhosa. Estou muito orgulhosa da equipe. A gente ralou muito, assim, sabe? Para fazer uma edição dessa dimensão. Investindo muito mais, crescendo mais e muito comprometidos com uma oferta de qualidade, com tudo que a gente aprendeu aqui na primeira edição nessa casa, né? Hoje é outro Rock in Rio, é um Rock in Rio de três palcos principais, é um Rock in Rio maior, com mais atrações, e eu espero de fato, nosso desejo é que as pessoas sejam muito felizes, obviamente, segurança é acima de tudo, mas que voltem com o coração muito cheio para casa.
0: E tem algum concerto que queiram muito ver hoje?
1: Então, eu não falo isso porque invariavelmente quando eu digo que eu vou ver algum
0: nunca
1: concerto,
0: consegue.
1: É o que eu não vejo. Então eu tô quietinha, não conto. Mas
2: não vê nem sabe nada dos bastidores.
1: O problema é que eu falo, que eu já tô falando há muito tempo, que é do dia 27, eu quero ver o Shag. Então eu já tô meio preocupada, que eu não sei se eu vou acabar vendo o Shag no final.
2: Vou torcer por isso.
0: Obrigada, Roberta Medina.
1: Muito bom estar aqui com vocês.
0: Obrigada. Obrigada. Aqui em direto do Rock in Rio Lisboa, neste primeiro dia que está esgotado. Aliás, este fim de semana está esgotado, mas ainda

0: A Eva Max a terminar as 10 músicas seguidas, né? RFM, estás comigo, Jéssica Mendes. 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Eu sou Jéssica Mendes, estou contigo aqui na RFM, em direto do Rock in Rio Lisboa, até às 4. Daqui a pouco ficas com Margarida na RFM.
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0: Margarida com Só a Mim na RFM. De certeza que conheces alguém que está sempre a dizer só acontece a mim. Se é o teu caso, olha, a música perfeita para ti aqui na RFM neste sábado. Faz boa viagem, se for o caso. Eu sou Jéssica Mendes, estou aqui contigo até às 4. Por agora, Miles Smith na RFM.
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0: RFM. Estás comigo, Jéssica Mendes, em direto do Rock in Rio Lisboa. Primeiro dia esgotadíssimo. Eu vou dar, vou pôr-te aqui a par de tudo, mas primeiro ficas com as notícias e logo a seguir 10 músicas seguidas. Se não estás no Rock in Rio Lisboa, estás por casa, por exemplo, a ouvir a RFM como a minha mãe, ela sim é assídua, faz como ela, seja em casa, também podes ouvir no carro, claro, ou na nossa aplicação, por isso não saias daí. Fica por aí, daqui a pouco então as notícias com a Carla Filho.
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16: Olá, boa tarde, sou a Carla Fino. O Irão ameaça fechar novamente o Estreito de Hormuz. É a resposta dos ataques de Tel Aviv que persistem no sul do Líbano, apesar do cessar-fogo. É o que avança a agência Reuters. Um alto comando das forças iranianas, Teherão, avisa que esta é a primeira medida e que outras serão tomadas se a ofensiva não parar imediatamente. Já o vice-presidente dos Estados Unidos afirmou hoje que não há qualquer sinal de que o Irão se prepare para proibir a passagem de navios pelo estreito. À Fox News, J.D. Vance diz que deve viajar para a Suíça nos próximos dias e que as negociações com o Irão podem começar já amanhã. A mulher do primeiro ministro espanhol Pedro Sánchez vai mesmo ser julgada por corrupção. A decisão do juiz foi hoje conhecida. Begoña Gómez está ainda proibida de saída do país e obrigada a apresentações periódicas 2 vezes por mês. Está acusada de tráfico de influência, corrupção e desvio de fundos públicos. Por cá, o secretário-geral do PS diz que é ridículo associar o partido a uma aliança com o Chega para derrotar o pacote laboral. José Luís Carneiro afirma que os socialistas nunca alinharam com esta reforma.
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16: Muito boa tarde com a RFM, estás comigo Jéssica Mendes, em direto do Rock in Rio Lisboa. E eu não sei que tipo de festivaleiro és tu.

enorme. Se não vens, ficas também por aí desse lado, porque eu tenho aqui 10 músicas seguidas, a começar com Madison Beer, logo a seguir Nuno Ribeiro, Benson Boone e muito mais. Conta comigo até às 4. Fica por aí desse lado.

0: Benson Boone aqui na RFM. Estás comigo, Jéssica Mendes. Eu há pouco disse que sou aquele tipo de festivaleira que gosta sempre de um bom brinde. E o que é que a Inês Bento foi fazer? Foi à caça do brinde por mim.
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0: Eu espero ter
2: verdade, Jéssica. Somos equipa ou não somos? E portanto, se tu não podes sair daí do estúdio, vou eu por ti. E encontrei aqui o menino que está a dar um saco cheio de brindes a toda a gente que passa aqui por um stand de uma marca que toda a gente conhece, que tem maquilhagem, tem cosméticos, tem muita coisa.
0: Eu quero
2: Mas
0: maquilhagem.
2: Eu já percebi que tu também estás a dar aqui. Isto não é maquilhagem, isto é um gelado.
3: É, temos gelados, temos uma palete de base, temos chapéus e tote bags.
2: Portanto, a base de pôr maquilhagem.
3: Maquilhagem, sim.
2: Então, mas tem algum produto dentro ou é só...
3: Tem várias amostras.
2: Várias amostras num só catálogo. Agora, acabou-se o brinde?
3: Não acabou.
2: Temos aqui chapéus às cores, laranja
0: e, não é preciso
2: e
0: fazer
2: cor de rosa.
3: Irreversível, zebra.
2: Ah, e tem outro do outro lado, viras o verso e tem listas de pretas e brancas. Lá está, olha... Tens aqui um cartãozinho, Jéssica, que depois tem várias amostras de base para veres qual é o teu tom. Espetacular.
0: E não preciso fazer
2: levar
0: nada.
2: Isto para a Jéssica Mendes, da RFM?
3: Claro que sim.
2: Vou levar-te. Querido. Posso fazer isto? Oh, pronto, é o chapéu. O gelado não vou levar, Jéssica, porque
0: bem,
2: o gelado
0: bem.
2: Vai derreter até aí. Então... Olha, levas também um saquinho. Queres
0: Combinado.
2: Mais brindes? Queres que eu vá à caça de mais brindes?
0: Não, eu acho
2: para
0: que
2: ti?
0: Isso sim chega. E não é preciso fazer nada, é só encontrar esse menino. De que cor é a t-shirt dele?
2: Branca.
0: Ok, pronto, é um pouco difícil.
2: Tu vês uma fila e percebes logo.
0: Ok, ok. Fica aqui o desafio. Estamos em direto. Obrigada, Inês. Obrigada. Estamos aqui em direto do Rock in Rio Lisboa. E claro, eu a seguir desta emissão, que já está quase a acabar, é verdade, com muita pena minha, eu sim vou à caça do brinde, porque eu sou esse tipo de festivaleira. Por agora ficas com Sienna Sparrow, Die on This Hill, na RFM.

Alex Warren com Ordinary na RFM. Estás comigo, Jéssica Mendes. Não sei se já ouviste o novo álbum da Bárbara Tinoco. Ficas aqui com uma que está lá. Chama-se 10 Minutos e toca aqui na RFM.

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0: RFM em direto, Rock in Rio Lisboa. E eu tenho aqui dentro do estúdio a repórter Inês Bento e Maninho, que atua hoje no palco Music Valley às 6 da tarde.
1: E é a primeira vez que o Maninho atua a solo em nome próprio no Rock in Rio, mas não é a primeira vez que atua no Rock in Rio, porque atua pela primeira vez com os Dama como guitarrista e também com a Bárbara Bandeira, que também atua hoje, mas hoje é em nome próprio.
2: É, os nervos estão aqui que nem cabem em mim, mas vai ser incrível, eu tenho a certeza. O Rock in Rio é um festival inacreditável, já reconhecido não só em Portugal, no Brasil, como em todo o mundo. E é uma honra para mim estar aqui hoje, em nome de tantos grandes nomes e incríveis nomes.
0: Maninho, agora em nome próprio, já podes pedir qualquer coisa para o teu camarim. Não fizeste assim nenhum pedido?
2: Não, só a aguinha está ótimo, só para hidratar a voz.
1: Eu ouvi dizer que agora os artistas estão muito light, estão muito... somos naturais, água... Estão a cuidar mais de vocês, não é?
2: Sim, sim. E trouxe o meu professor de canto também.
0: Ah,
2: para me aquecer antes do concerto. Acho que é importantíssimo.
1: Isso é importante, aquecer. Alguma surpresa preparada?
2: Sim, tenho um convidado hoje.
1: Alguém com quem tens um featuring?
0: Quer revelar?
2: Sim, mas ainda não saiu a música. É o Blue Eye.
1: Ah, exclusivo RFM.
0: Verdade,
2: oh, é verdade.
1: Podemos saber o nome da música?
2: Beija-flor.
1: Beija-flor. Portanto, vamos ouvir pela primeira vez no Rock in Rio.
2: É verdade.
1: Vamos ter bailarinas em palco também?
2: Também. Quatro bailarinas hoje.
0: Vai ser uma grande festa.
1: Só uma coisa, tu consegues comer antes de ir para palco?
2: Antes não. Eu almocei agora, mas agora até a hora do concerto é impensável.
1: Também o teu concerto dá para jantar no final?
2: É isso. Também não dá para estar parado.
1: Tudo bem.
2: É do princípio ao fim, sempre a abrir.
0: Olha, maninho, espero que corra tudo bem.
2: Muito
0: Estamos
2: obrigado,
0: muito felizes por ti,
2: queridas.
0: Que agora é em nome próprio no Rock in Rio Lisboa.
2: É verdade, obrigado de coração. Foi uma honra estar aqui convosco este bocadinho.
1: Espero que desfrutes também, que aproveites o momento quando estiveres em palco, que penses assim, isto está mesmo a acontecer.
2: É verdade. Obrigado.
0: Obrigada, maninho.
1: Obrigada, maninho.
0: Que vai subir ao palco Music Valley às 6 da tarde aqui no Rock in Rio Lisboa. Estás comigo, Jéssica Mendes? Fica por aí.
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0: de tudo, mas também te dou grandes músicas, caso não venhas. Estás no carro, faz boa viagem, daqui a pouco ficas com The Second Voice na RFM. Let Me Be, sim, essa mesmo que eu sei, que tu sabes de cor e até a dancinha. Mete mais alto.
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0: Obrigada por estares desse lado. Eu sou a Jéssica Mendes. Obrigada também à repórter Inês Bento. Já estamos
1: obrigada. Saída. E a quem é que vamos passar o testemunho?
0: Café da manhã da RFM, já está aqui no estúdio.
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0: 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Olha, vai ser um bom dia no Rock in Rio. Segues agora com as notícias, né, RFM?
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12: Olá, boa tarde, sou a Teresa Almeida, estas são as notícias na RFM. É impossível ganhar um Mundial sem passar por dificuldades, são palavras de Diogo Dalot na conferência de imprensa em Palm Beach. Estamos juntos, fortes e coesos. Diogo Dalot garante que a equipa está agora focada na vitória do próximo jogo. Admite que foram dias difíceis depois de um resultado que não era o ideal. Para o lateral direito da seleção das Quinas, Portugal tem capacidade e hipótese de vencer o próximo jogo, mas avisa que não será uma partida fácil. Segue-se a esta hora o habitual treino. Portugal joga terça-feira frente ao Uzbequistão. Ainda no desporto e no MotoGP, Francesco Bagnaia venceu a corrida sprint deste sábado no Grande Prémio da República Checa. É a primeira vitória desta temporada do piloto italiano. A Iogura terminou em segundo, seguido de Marc Marquez. A corrida está marcada para este domingo à 1 da tarde, hora de Lisboa. Se não pararem os ataques ao Líbano, o Irão ameaça voltar a fechar o Estreito de Hormuz. Teherão avisa que esta é a primeira medida e que outras serão tomadas se a ofensiva de Tel Aviv contra o Líbano não parar imediatamente. Quem não acredita no encerramento do Estreito é o vice-presidente dos Estados Unidos, J.D. Vance, diz não haver sinais disso que possa acontecer.
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16: Ora, muito boa tarde, em direto do Rock in Rio Lisboa, Pedro Fernandes, Mariana Alvim e Luís Pinheiro. Estão bons, meus meninos?
17: Sim!
16: Muito bem, com uma excelente vista sobre o palco mundo. Daqui a pouco já te contamos tudo o que vais poder ouvir em direto aqui do Rock in Rio Lisboa, na RFM. Bom dia! Boa tarde! Eu sabia!
17: Eu também!

0: Só grandes músicas na tua RFM. Boa tarde. Agora não me enganei, não disse bom dia. Estamos em direto do Rock in Rio Lisboa.
1: Não lanço foguetes. Não?
0: É verdade, não lanço foguetes porque vou dizer mais vezes bom dia, com certeza, não é? Pedro Fernandes, Marina Alvim e Luís Pinheiro, em direto do Rock in Rio Lisboa. O Luís Pinheiro que já saiu aqui do estúdio. E estás onde neste momento, Luís Pinheiro?
2: É verdade, Pedro Fernandes, Mariana Alvim, estou aqui atrás do Palco Mundo, portanto, toda a gente que trabalha neste Rock in Rio está aqui atrás, muita gente aqui a trabalhar, e estou próximo de Pedro Sampaio. Sabe o que é que acontece? Ele está fechado dentro de uma sala.
0: Está com nervos.
2: Ainda não tive acesso àquela persona. Portanto, neste momento estamos todos à espera disto. Há muitas pessoas a querer entrevistar Pedro Sampaio, mas nós temos prioridades. Porquê? Porque, em primeiro lugar, somos RFM e,
0: a rádio oficial,
2: lugar,
0: não é?
2: Vamos fazer em direto. Vamos fazer em direto também. Portanto, isto dá-nos prioridade para perante as outras
0: passar
2: meios de comunicação que aqui estão.
0: Claro, claro.
2: Epá,
0: sim.
2: E é muito bom. Vai é ser... muito bom chegar aqui e dizer assim: vocês são os próximos, vocês são os próximos. Claro que sim. Claro que sou
0: mas,
2: o próximo,
0: mas atenção,
2: quer dizer,
0: vais a ver, o Pedro Sampaio pode ter um túnel direto para o Palco Mundo para fugir a essa gente toda. Tens de ter cuidado.
2: Então não pode. Não pode, mas ele não vai já.
1: Estava nas exigências dele do camarote, do camarim.
0: Do camarim, um túnel, não é? Um túnel de, agora, de escapatória.
2: Eu estou ansioso para perceber como é que Pedro Sampaio está vestido. Tem alguma aposta?
1: Pouco.
2: Se
1: pouco
2: está com
1: vestido.
2: Purpurinas, se não está. Achas não que sei, está. Não. Mamilos tapados?
1: Sim, acho que está de mamilos tapados.
0: Eu acho que ele deve,
1: está com os braços ao léu.
0: Deve vir com pouca roupa porque está muito, muito calor aqui mesmo no Rock in Rio Lisboa. Aliás, deixamos já aqui o aviso para quem está a caminho para trazer protetor solar e um chapelinho.
1: Estava a pensar nisso, não mesmo.
0: É? E um chapelinho.
1: E
0: aguinha. Hoje estou a fazer de Mariana Alvim, aqui a fazer de mamã.
1: Já peguei.
0: O Pedro Sampaio não vai abrir o Palco Mundo. Quem vai abrir são os Calema, às 5 da tarde. Começa aqui então a ação no Palco Mundo do Rock in Rio Lisboa. E nós vamos transmitir um bocadinho desse concerto. Os manos Calema prometem dar aqui um concertaço mesmo.
1: António Fradique.
0: Ainda não os viste por aí também, Luís Pinheiro.
2: Ainda não os vi por aqui. Eu vou ver se consigo apanhar aqui alguns artistas, mas até agora, epá, estou aqui mesmo no centro onde toda a gente passa, mas até agora, epá, deve estar tudo fechado no camarim.
0: Muito bem, vamos
2: comer,
0: aguardar.
2: A beber águas.
0: Vamos aguardar mais um bocadinho. Daqui a pouco também se junta a nós Hélder Tavares. Ele também vai andar por aí a fazer reportagem no recinto do Rock in Rio,
1: ui,
0: Lisboa.
1: Amanhã quer ver os caldões. Luís, é melhor tirar a camisola.
0: E a nossa Teresa Lage.
2: Não, eu já estou na sombra. Eu estou na sombra. Luís, os artistas. Os artistas são bem tratados.
0: Claro.
2: Eu posso tirar porque
0: não
2: estou
0: tens,
2: com
0: não
2: um corpo...
0: É isso, é isso. É o teu corpo novo, o teu corpo de verão, que já está quase, quase pronto. Pode roubar as atenções ao Pedro Sampaio. Nós não queremos isso, está bem, Luís Pinheiro? Então vá, aguenta aí mais um bocadinho. Para já ficamos com Zola e Aitana na RFM. Esta chama-se Mon Amour. Fica por aí com a RFM, Rádio Oficial do Rock in Rio Lisboa 2026. 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

0: Plain White Tees e Hey There Delilah, só grandes músicas na tua RFM, em direto do Rock in Rio Lisboa.
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0: É verdade, para todo o mundo, a emissão da RFM chega a todo mundo, o Rock in Rio Lisboa vai levar até ti também grandes concertos. Pedro Fernandes, Mariana Alvim e Luís Pinheiro, que há pouco estava na frente do Palco Mundo, mas entretanto acho que já mudou de sítio, no correto, Luís Pinheiro?
2: É verdade, já mudei de sítio e estou com a estrela de hoje do Rock in Rio Lisboa, Pedro Sampaio. Tenho-o aqui ao lado, estou neste momento a tocar em Pedro Sampaio.
0: Não toques muito, podes ser processado.
2: Eu sou privilegiado.
3: E acertámos, tem os braços de fora, acertei?
2: Não tem os braços de fora, está com um casaco de cabedal preto.
4: É, uma jaqueta.
0: Epá, esquece o cabedal.
2: Estás muito bem, Pedro.
4: Eu vou tirar a jaqueta agora.
0: É melhor, para é melhor.
3: O Luís gosta de pele na pele.
4: Agora ele está tocando.
2: Posso dizer que é um bom braço. Devo dizer-vos que é um bom braço.
0: Está melhor
2: que
0: os nossos, Luís.
2: O que é que tu tens?
3: Está
2: um bocadinho melhor. O que é que tu tens na t-shirt escrito?
4: A minha turnê se chama Brazilian Chaos Tour e é uma camisa temática, Chaos.
2: Mas é muito bonito.
4: Eu vou trazer o caos brasileiro para Portugal hoje no Palco Mundo do
0: Nossa.
2: Já trouxeste há 2 anos, na altura, para o palco Galp, um palco que era, foi pequeno porque tu encheste aquilo, lutaste completamente e puseste muitas pessoas à cavalita, portanto estava toda a gente umas por cima das outras.
0: Sim,
2: a acompanhar
0: roubou,
2: o teu
0: ele
2: concerto.
0: Roubou as atenções do Palco Mundo, por isso é que este ano está no Palco Mundo, não é?
2: Exatamente.
4: É,
2: Pedro, como é que tu te sentes aí agora? A malta percebeu, não podemos pôr o Pedro a tocar num palco secundário, tem de ser no Palco Mundo. E agora, cá estás tu.
4: É um sonho realizado, eu me sinto muito agradecido, muito honrado, fico muito feliz, porque o público de Portugal sempre me abraçou desde o primeiro dia, e se eu tô hoje no Palco Mundo é porque vocês me colocaram lá. Então eu sempre faço tudo com muito amor, muito carinho, muito respeito. Eu acho que isso é consequência de um trabalho bem feito e de músicas criadas com verdade.
3: Claro que
2: não sei
3: sim.
2: Se tu sabes, mas nós tínhamos sempre a Ivete Sangalo no Rock in Rio, sempre, desde até o ano passado. Tu achas que vais ser a próxima Ivete Sangalo e continuar até longos anos a fazer história aqui no Rock in Rio?
4: Olha, difícil ser uma Ivete Sangalo.
2: Também és brasileiro, portanto já está.
4: Claro, exato. Mas a Ivete é a rainha, se eu for 1% do que ela foi, já estou muito feliz.
2: O que é que podemos esperar para hoje? Para além de, obviamente, muita dança.
4: Muita dança. O maior cavalinho do mundo vai ser feito hoje.
2: Filmado depois em Reels?
4: Claro, vou jogar um Reels. E a gente vai distribuir mais de 10 mil leques para o público. Para a gente fazer
0: isso
4: uma
0: campanha também. Isso é que é bem visto.
4: Exato, vai ser bem especial.
0: Se calhar ar-condicionado dava mais jeito, mas o leque pronto vai ter que safar.
4: É para aliviar o calor, por isso que eu vou distribuir 10 mil leques, entendeu?
2: Pedro, e agora tenho uma pergunta para te fazer, que é como é que estás a acompanhar o Brasil neste Mundial? Ontem, vitória frente ao Haiti, aliás, hoje, durante esta noite, achas que podem ser campeões do mundo?
4: Claro que sim, o brasileiro não desiste nunca e eu estou confiante. Eu acho que o time ele vai se ajeitando conforme cada partida. Eu estou bem confiante.
2: Portugal-Brasil na final. Quem é que queres que ganhe?
4: O Brasil, desculpa. Claro. Brasil, né?
0: Mas é melhor não gritar isso. É melhor não gritar isso hoje no palco, está bem?
4: Fala baixo.
2: Pedro, eu não posso desejar-te boa sorte antes do espetáculo, portanto, não posso também dizer muita, que é uma coisa que se diz cá em Portugal. Portanto, até logo. Vejo-te no Palco Mundo. Pedro, obrigado. Muito obrigado.
4: Muito obrigado.
2: Queres mandar algum abraço ou algum recado para quem ainda está a vir para o Rock in Rio para assistir ao teu concerto?
4: Então, hoje está sold out, né? Ingressos esgotados, então se você não conseguiu comprar, assiste de casa ou então escuta pela rádio. Vai ser um show especial demais, eu estou muito feliz de estar no Palco Mundo e, enfim, vocês podem sempre esperar o melhor do Pedro Sampaio. Um beijo para vocês.
2: Muito bem, obrigado Pedro Sampaio. Vemo-nos no Palco Mundo.
3: Às 7.
2: Malta, agora, às 7 da tarde, Pedro Sampaio no Palco Mundo aqui do Rock in Rio Lisboa.
4: Valeu.
0: Obrigado, Luís Pinheiro. Obrigado, Pedro Sampaio.
2: Obrigado.
0: Antes ainda temos no mesmo Palco Mundo os Calema, que vão começar às 5 da tarde. Não percas, porque vamos picar esse palco. Fica por aí.

0: São Pedro e a dança lenta às grandes músicas da tua RFM em direto do Rock in Rio com Coca-Cola também. 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Daqui a pouco começa o Escalema no palco mundo do Rock in Rio Lisboa e a RFM vai-te mostrar tudo. Fica por aí.
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0: Bruno Mars e Risk It All, as grandes músicas da tua RFM, hoje em direto do Rock in Rio Lisboa.
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0: Pedro Fernandes, Marina Alvim e Luís Pinheiro, estamos aqui a fazer emissão das 4 às 8. Muita coisa para acontecer ainda. Aliás, a ação ainda não começou, mas isto já começa a aquecer e não estou a falar do tempo, Mariana.
2: não é só literalmente. O Luís anda aqui à procura de, como é que eu lhe chamar? De um coro, de um.
0: Dos grandes
2: um
0: fãs.
2: Grito, dos grandes fãs.
0: De Katy Perry.
2: Que cabeça de cartaz desta noite.
0: Ela que só atua às 11h15, mas já há gente na fila da frente do Palco Mundo à espera da Katy Perry. Verdade, Luís Pinheiro?
3: É verdade. E eu estou aqui à frente também com eles. Não sei se me conseguem ver do nosso estúdio. Eu estou
0: estamos
3: aqui a
0: ver, Luís Pinheiro.
3: O braço direito.
0: Estamos a
3: conseguem
0: ver.
3: Conseguem ver-me?
0: Exatamente.
3: Muito bem. Olha, estou talvez com dos maiores fãs de Katy Perry. Estou com
4: a Gabriela,
5: Leonardo,
6: Matheus,
7: Carol,
8: Tawani.
3: E eu reuni aqui 5 pessoas para fazermos aqui então um desafio. O que é que eu vos ia pedir? Não vos vou dizer já o prémio que ganham, mas quem eu gostava que vocês fizessem o maior rugido em homenagem à Katy Perry. Sei que vocês são grandes fãs, conhecem perfeitamente a música Roar.
0: O maior Roar, não é?
3: Para quem não sabe, é rugido em português.
0: Obrigado pela tradução, Luís Pinheiro.
3: Portanto, se calhar começamos pela Gabriela e vocês são os jurados e dizem-me quem ganha, está bem? Ia-vos pedir que dissessem o vosso nome e depois o rugido, está bem? Pode ser? Jurados, estão prontos?
0: Vamos
3: Mariana
0: a isto,
3: e Pedro?
0: Estamos prontos.
3: Vamos a isto. Gabriela, vamos então ao primeiro roar.
4: Roar!
0: É lá, bom, forte, fortíssimo.
3: Querem dar alguma nota de 0 a 10?
0: Epá, eu acho que temos que ouvir todos, temos que ter uma comparação, não é?
3: Ok, querem ouvir todos. Nome e rugido, por favor.
5: Leonardo.
0: Roar! Epá, o Leonardo. Sim.
2: Está zangado.
0: Está esfomeado, eu acho que ele está esfomeado, deve estar na fila da frente há muito tempo.
3: O Leonardo está esfomeado. Nome e rugido. Eu até estou assustado, pai.
0: Afasta mais o micro, Leonardo. Luís.
6: Exato. Matheus.
0: Ok, ele sabe que isto não é um concerto de heavy metal,
2: pois,
0: não sabem?
2: Pois, apesar de dizer
3: isto, sabem. Mas eu queria um roar. Os jurados estão aqui a dizer que o roar podia ter sido mais mansinho. Estão a perceber?
0: Sim, que nós queremos
3: porque
0: assim um roar mais sexy,
3: também,
0: não é?
2: Mais feminino.
3: A Katy Perry é delicada, é feminina, elegante. Percebem? Não sei, mas agora temos duas meninas, portanto pode ser
0: pode
3: que a
0: ser,
3: delicadeza do rugido venha delas. Vamos a isto.
4: Carol.
0: Ok, gostei mais.
3: Também temos de pensar assim, o rugido não é uma coisa muito delicada, não é? O rugido de um leão.
0: E às vezes é, às vezes. Olha a Mariana, estás a ver?
3: Olha,
0: a Mariana Alvim, eu acho que ganha
3: a Mariana. Mas a Mariana é mais tigressa. Vamos à última concorrente.
0: Vamos
3: à última participante de hoje.
7: Tawani.
3: Uau! Olha, eu gostei da Tawani, não sei quanto a vocês.
0: Eu gostei.
3: O que é que vocês acharam?
0: Que para mim está entregue. Só que entretanto chegou aqui à nossa cabine, ao nosso estúdio, o nosso diretor António Mendes, que também queria participar neste concurso.
3: Ok, olá. Então, se calhar, por favor.
0: Olá, António, por favor.
9: Não
0: então.
9: Sei se vai correr bem, que eu ainda estou cheio de sono, mas. Que não é de ser cheio de sono. Fugiu a boca, pá, é verdade. Estou cheio de calor.
0: Exato, é calor. É calor. Cá vai o rugido de António Mendes.
9: Da Katy Perry é mais. Vamos ver como é que isto me sai. Roar, roar, roar.
3: Desliga lá o microfone ao António, se faz favor. Mas porquê é que se lembraram dessa?
0: Desculpa, foi uma péssima ideia. Foi uma péssima ideia.
3: Não é? Ora, péssima ideia.
0: Para mim,
3: então quem é que ganhou aqui?
0: Ganha a última,
3: posso dar o prémio?
0: Ganha a última concorrente.
3: A última pessoa?
0: Sim, exatamente.
3: Olha,
0: qual
3: como é que
0: é
3: tu
0: é o prémio?
3: Tawani. Ganhaste este concurso de rugidos. O que é que vais ganhar? Um abraço meu. É verdade. É um abraço. É um prémio que nem toda a gente consegue.
0: E o público
3: Gabriel,
0: aplaude.
3: Também gostei muito do teu. Obrigado pelo esforço de todos. Vocês foram incríveis. Continuem a rugir dessa maneira.
0: Obrigado, Luís Pinheiro.
3: Obrigado.
0: Até já.
3: Obrigado. Podes mandar. Ah, espera aí, Gabriel, quer mandar beijinhos.
0: Força.
4: Beijinhos, mãe, beijinho, pai, beijinho, irmãos e beijinho, Raquel.
0: Serão entregues.
3: Ok, eles estão a ouvir, não é?
0: Com certeza.
3: Então vá, beijinhos, mãe.
2: E hoje ainda vamos receber o maior fã de Katy Perry, que ainda não chegou aqui.
0: Ah, é?
2: Ainda muito
0: quem
2: nervoso,
0: é?
2: Anda a ensaiar o Matias.
0: Ah, é o filho da Mariana Alvim, pois é. Fica por aí, ligado na RFM. Maroon 5 agora.

0: Lisboa e nós já lá vamos a esse concerto.
1: Vamos um bocadinho do Rock in Rio até a ti, se não consegues vir connosco.
0: É verdade, fica por aí. Pedro Fernandes, Mariana Alvim e Luís Pinheiro, já a seguir as notícias.
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3: Olá, boa tarde, sou a Teresa Almeida, estas são as notícias na RFM. O Benfica volta a vencer o Sporting e é o novo campeão nacional de hóquei em patins. É o título 25. O clube encarnado é o novo campeão nacional de hóquei em patins. Venceu esta tarde o Sporting por 3-1. Os encarnados são a primeira equipa a erguer o troféu sem sofrer qualquer derrota. Rui Costa já aplaudiu a conquista. Estamos juntos, fortes e coesos no Mundial. Diogo Dalot garante que a equipa está agora focada na vitória do próximo jogo. Admite que foram dias difíceis depois de um resultado que não era o ideal. Para o lateral direito da seleção das esquinas, Portugal tem capacidade para vencer o próximo jogo, mas avisa que não será uma partida fácil. Portugal joga terça-feira frente ao Uzbequistão. No Congresso Social-Democrata, o líder dos TSD admitiu que a reforma laboral só se faz com a maioria absoluta. A RFM, Pedro Roque, admite que a tendência social-democrata na UGT respirou de alívio com o desfecho da reforma laboral e que estarão satisfeitos com o chumbo. A cidade do Rock já abriu as portas, milhares de festivaleiros enchem o recinto, ansiosos para os concertos deste sábado, com Katy Perry, Kalema, Chalipote e outros.
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5: Boa tarde com a RFM em direto do Rock in Rio Lisboa. Quase a começar o concerto dos Kalema aqui no Palco Mundo. Está toda a gente ansiosa. Eu já tenho aqui a setlist, mas não vou partilhar com ninguém. A não ser que me paguem bastante.
6: Ah, está bem.
5: Ninguém quer? Ninguém se quer chegar à frente?
6: O IBAN do Pedro é... Não, mas há aqui um countdown. Um minuto, quatro, três. Que engraçado. Isto é mesmo para ser ponto... Olha, que mais a gente gosta.
7: Até mas podemos estar a encher sempre. Agora 59 segundos até começar. O que é
6: fazer
7: que
6: countdown,
7: acha? 59, 58, 57.
6: Acho uma ideia.
5: Acho que é muito uma ideia. Vamos esperar mais um bocadinho. Vamos ela no Walker primeiro. Fica por aí com a RFM.

0: som do Palco Mundo. O countdown já terminou, os calemas estão quase, quase a subir ao palco.
1: Está um vídeo no fundo do palco.
2: O slide é que continua, continuam pessoas a descer o slide. Isto é que eu acho fantástico.
0: Eu acho que corajoso. Quem pudesse parava o slide neste momento para vir o concerto dali.
3: Depois mas de corrermos por este
2: tem
3: mundo,
2: tem que inventar um lugar no slide.
0: Vamos ouvir.
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0: todo o pai tomar, encontrar a esperança de que nas duas pequenas ilhas do Equador saíssem vozes que tocariam o mundo. 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Louvamos todos que vieram antes de nós e que tudo fizeram para que a nossa cultura fosse eternizada.
1: Os Calema ainda não subiram ao palco. Neste momento vê-se um vídeo de introdução a este concerto aqui no Rock in Rio Lisboa. Mas já há muito público, aliás, já posso dizer que o Rock in Rio está cheio para ver o Escalema.
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0: bailarinas também.
1: Posso dizer que a festa já começou aqui no Rock in Rio Lisboa. Os Calema entraram em palco. Vamos ouvir.

0: Escalema no Rock in Rio Lisboa. Eles começaram com a nossa vez, agora à prova de bala.
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0: E esta agora toda a gente conhece, não é, Mariana? Amar pela metade.

0: O Escalema no Rock in Rio Lisboa, uma aposta mesmo ganha, porque está toda a gente a dançar aqui ao som dos irmãos António e Fradic. Fica por aí com o Rock in Rio Lisboa na RFM, já lá voltamos.
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0: Agora ficamos com a Margarida, esta chama-se Só a Mim.

0: É Margarida e só a mim, as grandes músicas da tua RFM. São agora 5h20 desta tarde muito quente, quente aqui no Rock in Rio Lisboa. Aquecer mais ainda com o Escalema no palco principal. Entretanto, o Luís Pinheiro teve que sair aqui de um bocadinho da frente do palco. O que é que estás a fazer, Luís?
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1: é
0: nada aqui
1: querem?
0: Para o estúdio.
1: Qual é que vocês querem?
0: Eu já me perdi, Luís, mas eu confio no teu gosto, no teu bom gosto.
2: Tens atum, frango, então, e eu fico com queijo
0: atum,
2: fresco.
0: Então atum para mim, por favor.
1: E temos de panado também, temos sandes de queijo fresco. Querem qual? Querem de atum?
2: Não, eu quero queijo fresco.
0: Atum para mim, se faz favor.
1: Queijo fresco e atum para ti.
2: Obrigada.
1: Muito bem. E depois, ainda há outra coisa que eu queria fazer referência, que é aos embaixadores aqui do Intermarché Market Square, porque...
0: Quem são
1: já
0: eles?
1: Estão por cá muitos dos embaixadores do Intermarché. Não sei os nomes, porque há muita gente que é embaixadora. Porquê? Porque podes-te candidatar, basta passares numa loja Intermarché, acederes a um QR Code que há lá, e depois é vir festejar aqui ao Rock in Rio este fim de
2: pois
1: semana
2: é,
1: e és considerado
2: embaixador.
1: O embaixador
0: é isso mesmo.
1: Do Intermarché.
2: Pá,
1: quem é que não quer
2: Maravilha.
1: Ser embaixador do Intermarché?
0: Claro.
2: Digo não, ainda para mais, digo uma coisa, tu falaste, é? Em primeiro lugar, falaste na sombra e isso hoje é valioso neste recinto do Rock in Rio.
0: Preciosíssimo, preciosíssimo. Obrigado, Luís.
1: Então
0: Pinheiro.
1: É assim, vou-vos levar uma sandes de atum e uma sandes de queijo fresco.
0: Está combinado, está combinado.
1: Já passei, já apareço aí.
0: Obrigado, até já,
2: até
0: Luís
2: já.
0: Pinheiro, obrigado por
2: até
0: mais
2: já,
0: um ponto
2: já.
0: De reportagem aqui no Rock in Rio Lisboa. 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
0: Está na hora de voltarmos ao Palco Mundo, onde os Calemas estão a dar uma festa, um showzaço. Vamos ouvir.

0: salva de palmas. Nós temos aqui, olha, Frederico, vocês não sabem, aqui de cima está uma vista incrível. Muito obrigado pela vossa energia. Mais uma vez, uma salva de palmas a este festival magnífico, a toda a lusofonia aqui presente.
1: António, tem um pouco por todo mundo aqui, e nesta cidade tão linda, que nos recebeu sempre bem. É tão bom poder ver a música cantada em português, a pisar palcos como este, inspirar tanta gente, sentimos-nos honrados. E a próxima música é uma música para todos aqueles que não conhecem a nossa música, podem participar, ou seja, que nos venham pela primeira vez. Se tiver algum amigo que não fala português, traduzam. Vai ajudar bastante.
0: Esta próxima música é muito simples, mas para ela fazer sentido, todos têm que cantar conosco. Nós vamos cantar Mamá e vocês vão responder A. Estão preparados? Aqui deste lado. Boa tarde! Lá na frente, boa tarde! Sim!
1: E aqui deste lado, boa tarde! Então, estão todos aqui. O desafio é muito simples. Vamos cantar Mamá e vocês só vão responder A. Qualquer dia. A. Fazer um A com mais força.
0: Isso. Pessoal em Espanha tem que ouvir. Vamos.
1: Cura-se.
0: Mamá. Tá, Frederico, acho que eu ouvi umas 10 pessoas aqui à frente. Conseguimos fazer melhor.
1: Conseguimos melhorar, de certeza absoluta. Maravilha. Agora, quando responderem o A, ao mesmo tempo vão levantar as duas mãos. As duas mãozinhas lindas que vocês têm aí escondidas. Escuta assim!

0: queremos ouvir só as mulheres. 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

0: Obrigado!
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2: Rock in Rio, esta próxima música, tivemos o prazer de gravá-la com o nosso irmão, diretamente do Brasil.

0: O Escalema na RFM e no Rock in Rio Lisboa continua sempre a provar aquele vinho branco, Mariana Alvim. Eles falam muito do vinho branco, mas ainda não o provei.
1: Olha, está a ser um grande concerto do Rock in Rio cheio. Se não podes vir até cá, nós daqui a pouco mostramos-te mais um bocadinho deste concerto maravilhoso que está a acontecer agora.
0: É verdade, e até às 6 eles vão estar aqui no palco mundo da RFM. Mas hoje ainda há mais motivos de interesse aqui no Rock in Rio Lisboa. Ainda vamos ter também o Maninho, a Nena, vamos ter também Charlie Puth e Katy Perry aqui no palco mundo. Já te voltamos para contar tudo deste Rock in Rio Lisboa 2026 e com o Escalema em direto do palco mundo. Já sim.
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21: É verdade, só grandes músicas, também direto do Rock in Rio Lisboa.
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21: Neste momento estão os Calema no palco mundo, o palco principal deste Rock in Rio Lisboa. E eu acho que realmente foi uma aposta conseguida, porque o Rock in Rio já está completamente cheio.
23: Cheio. Nós vemos daqui, nós temos uma vista privilegiada. O stand da RFM é assim um bocadinho mais alto. Só se vê assim um formigueiro.
21: É um mar de gente,
23: não é? Um mar de gente e milhares de pessoas, tudo a curtir aqui ao som dos Calema.
21: E neste momento a nossa dança está a fazer dançar toda a gente. E eu acho que é o que nós vamos fazer, Mariana. Bora? Vamos dançar com os Calema.

Vamos manter essa energia linda.

Aliás, António, antes de mais, uma salva de palmas para o Rancho Folclore. Muito obrigado, muito obrigado. Fradico! Bom, Fradico, gostaríamos de ouvir uma salva de palmas aí ao grupo Folclore que está aí no palco. Aonde que anda essa mulher? Assim? Aonde? Aonde?

0: Queremos deixar um grande obrigado e um te amo a cada um de vocês aqui presentes e ao Rock in Rio pelo convite. Estamos aqui para festejarmos a lusofonia, para festejarmos a música. E muito obrigado pela vossa energia, obrigado pelo vosso carinho.
1: Pois é, Antônio.
0: Este te amo vem desde São Tomé e Príncipe, de dois irmãos que quiseram fazer história. Obrigado a vocês todos.

0: Os irmãos António e Frederico Escalema, aqui no Rock in Rio Lisboa. Que grande concertaço que foi. Eu acho que ficávamos aqui mais uma hora a ouvir o Escalema e a dançar com o Escalema.
1: Eu estou triste porque tu disseste que já acabou.
0: Já acabou, Maria Alvim, já acabou.
1: Não, já começou.
0: Os festivais também têm destas coisas, não é?
1: É
0: não
1: verdade.
0: Dá para ser um concerto tão grande, mas a deixar água na boca e a pedir mais Escalema no futuro. Mas mais concertos virão, com certeza, não é?
1: E é uma grande, uma coisa fantástica no Rock in Rio é que são todos muito pontuais. Isso é ótimo, cumprir os horários também é bom.
0: Muito bem.

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4: Olá, boa tarde, sou a Teresa Almeida, estas são as notícias na RFM. A Ministra do Trabalho garante que vai voltar a insistir na reforma laboral. Recebida com um longo aplauso de pé no Congresso do PSD, Maria do Rosário Palma Ramalho aproveitou a ocasião e a plateia para sugerir que o Governo não vai desistir das propostas. Numa tarde de desfile de ministros, Hugo Soares, o líder parlamentar, também foi discursar, acusa o PS e o Chega de terem desistido do país, mas garante que vai voltar a conversar com ambos. Em Ana Dias teve também Luís Neves, o ministro da Administração Interna, foi um dos convidados especiais do Congresso Laranja, que falou contra os profetas da desgraça, prometeu um país com lei, ordem e disciplina, fez um discurso curto de 3 minutos em que por várias vezes referiu a palavra segurança. O Benfica é o novo campeão nacional de hóquei em patins, venceu esta tarde o Sporting por 3-1, Rui Costa já aplaudiu a conquista. Portugal já treinou em Palm Beach, na habitual conferência de imprensa, Diogo Dalot garantiu uma equipa forte e coesa para vencer terça-feira o Uzbequistão e a esta hora começa o País Baixos, Suécia.
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6: Hoje, sábado, estamos em direto do Rock in Rio Lisboa. O palco já teve Calema, mas vai ter agora Pedro Sampaio. Mas entretanto, o Luís Pinheiro foi ao backstage para falar com os Calema já a seguir e vai estar lá em direto.
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6: Vai comer as uvas dos Calema no camarim.

0: Ella Langley, Choosing Texas. E agora voltamos do Texas para o Rock in Rio, Lisboa. E a RFM é a rádio oficial. Já ouvimos aqui o concerto do Escalema. Neste momento já temos outro concerto bombar, eu acho que é o termo técnico é esse.
1: No palco Music Valley.
0: Exatamente, quem está lá é o Maninho. Vamos espreitar neste momento o que é que está a acontecer no palco Music Valley. Maninho!

0: estão aí? RFM, rádio oficial do família, não estou a ouvir nada. Rock in Rio, estão aí?
1: Estamos todos aqui no Rock in Rio Lisboa, o Maninho no Palco Valley. Entretanto, hoje a seguir ao Maninho no Palco Valley, quem vai pisar esse palco é a Nena.
2: É a Nena, é verdade.
1: E a Teresa Lage esteve com ela para saber o que é que vai acontecer nesse grande concerto. A Teresa Lage.
3: Nena, é a primeira vez no Rock in Rio a solo, não é?
4: É verdade, obrigada Teresa por saberes disso. Eu já estive cá há 2 anos no concerto da Carolina.
3: Eu sei que eu vi.
4: Participei a cantar o Lembras-te de Mim com ela. E é bom finalmente poder pisar este palco com a minha equipa, com a minha banda. É fruto de muito trabalho e é, pronto, hoje vai ser daqueles especiais.
3: E na altura pensaste assim, o que é que esta galdéria vem para aqui antes de mim, quando eu já sou tão famosa, quando vieste cantar com a Carolina?
4: Ah, nem pensar, a Carolina merece muito e foi mesmo um dia muito feliz poder também partilhar isso com ela. E quem sabe vamos ter alguma surpresa, vou só deixar isto aqui.
3: Pois vem a Carolina.
4: Não posso dizer nada.
3: Olha, tu és, costumavas vir ao Rock in Rio antes? É o Rock in Rio, isto há uma coisa?
4: Sem dúvida alguma, eu acho que o Rock in Rio, uma coisa que eu gosto muito é que realmente representa gerações. E eu acho que os meus concertos também são um bocadinho isso, vão desde o mais novo até o mais velho. E eu vinha quando era mais nova com os meus pais, lembro perfeitamente de viver a Miley Cyrus com a minha mãe quando era mais nova, o Ed Sheeran, o Bruno Mars, sei lá, tantos artistas, e é bom ver lá o meu nome no cartaz agora.
3: O que é que vais trazer aqui hoje? Um concerto especial ou o que tens estado a fazer? Eu acho ou os vais brindar ao...
4: Hoje vou brindar ao Agora e também vou brindar já com algumas músicas que vêm do disco que vem aí em outubro, do disco novo. Mas estou muito ansiosa, acho que vai ser um concerto que nós temos vindo a fazer ao longo do verão e que também fizemos o ano passado, mas que vem sempre com algumas surpresas e coisas novas e estou ansiosa.
3: E tens grandes projetos agora para a frente, não é?
4: Grandes projetos, tal como dizia, vou lançar um disco novo dia 1 de outubro, que se chama Debaixo de Água Contigo, que são músicas novas, já lancei uma que se chama O Amor Existe. E pronto, vamos ter também muitos concertos, vamos também passar pelo Super Rock Arena no dia 13 de março de 2027, que vai ser certamente muito especial, e acho que é bom também poder partilhar aqui um bocadinho tudo o que aí vem neste palco do Rock in Rio, que é definitivamente um dos maiores que eu já vou fazer, que eu fiz dentro da minha vida, que vou fazer, mas estou assim um bocadinho nervosa.
3: Os fãs da Katy Perry ainda por cima também, tens aí muitas miúdas, que tu também tens muitas miúdas nos teus concertos.
4: Sim, eu espero que sim. Eu acho que vai haver muitas pessoas que me acompanham, mas também muitas pessoas que não me conhecem ainda. E eu acho que isso entusiasma-me ainda mais, sabes?
3: E achas que vão gostar de conhecer?
4: Espero que sim. Se não gostarem, eu vou estar no palco de qualquer forma, mas espero que sim.
3: Tenho a certeza que sim. Nena, obrigada e olha, obrigada, corra tudo bem.
1: Obrigado, Teresa Lage. Nós também temos a certeza que sim.
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1: Quem é que não gosta da Nena? Entretanto, o palco mundo está a preparar-se para receber Pedro Sampaio. Estão a montar degraus, não é? Ele vai andar a subir e a descer durante o concerto, pelo que me parece. Vai fazer step.
6: Isto é, uma bola de step. Essa malta consegue fazer ginástica e cantar ao mesmo tempo. É incrível, mas o palco está incrível. Então vai ser às 7 da tarde e nós podemos... Vamos saudar.
1: Às 7 da tarde, quer dizer, que horas já são agora? Eu já me perdi um bocadinho a noção. 6h17, exatamente.
6: 17.
1: Às 7 da tarde começará então Pedro Sampaio no Palco Mundo. Para já, temos Maninho no Palco Velho e vamos voltar a ver que festa é que se está a passar por lá. Vamos lá, Maninho.

0: Marinho.
1: Vocês conhecem este riff?
0: O Marinho está no Pelk Valley, mas atrás do Palco Mundo. Valley. Disse Valley.
2: No Pelk.
0: Pelk Valley.
3: Music Valley.
0: Mas atrás do Palco Mundo está já o Luís Pinheiro com o Escalema para fazer um rescaldo que foi um grande concerto aqui no Rock in Rio Lisboa.
2: É verdade, pá, muitos parabéns em primeiro lugar, Calema, muito obrigado por este show que vocês deram a abrir este palco mundo do Rock in Rio Lisboa. Malta, tenho que vos perguntar como é que se sentiram a abrir este palco extraordinário aqui no Rock in Rio.
4: Felizes, honrados, né, e saber que Portugal inteiro nos ouviu, as pessoas que entretanto não tiveram a oportunidade de cá estar, e estamos muito felizes porque sentimos que cada dia, cada minuto, cada ano, a música que cantaram em português pisa palcos extraordinários e isso nos deixa muito felizes.
2: António, tenho que te perguntar, porque vocês vêm do Estádio de Braga, agora vêm para o Palco Mundo do Rock in Rio, ainda vão ao Brasil, como é que se prepara três concertos absolutamente inacreditáveis neste ano de 2026?
5: Esse é o poder da música. A música, nós gostamos mesmo de fazer música, gostamos de levar essa conexão para as pessoas, de fazer concertos e o bom disso é que, pá, nós vemos que cada dia que passa a família Calema cresce ainda mais, vemos que estamos no bom caminho e torna-se o trabalho mais fácil. Ou seja, pá, aqui no Rock in Rio, aquecemos aqui, que é para depois irmos, porque o Brasil é um público completamente novo e vai ser pela primeira vez nós atuarmos com a nossa banda no Brasil.
2: Vão levar coisas novas para o Brasil?
5: Já vamos ter coisas que vão sair com artistas, inclusive artistas brasileiros, e temos também temas que já saíram, mas vai ser uma primeira vez.
2: Ok, malta, e agora tenho que vos perguntar a pergunta que não quero calar, que é sobre este fantástico Mundial que está a acontecer agora.
4: Epa, olha, nós estamos, cada dia que há um jogo, olha, aproveitar para mandar um abraço aí ao Pedro aí do outro lado, aí, olha, nós estamos, quando é para Cabo Verde, estamos todos cabo-verdianos. Quando é para Brasil, estamos dois brasileiros. Quando é para Portugal, levantamos da cadeira.
0: Mais nada.
4: Mas ficamos assim, epa, a roer as unhas todas. Mas tem sido um...
5: tá complicado. Eu acho que este ano nós temos, imagina, temos Portugal, Brasil, Cabo Verde.
0: Temos muito por quem torcer,
5: e França. Né? Nós temos quatro nações. Ou seja,
2: vocês podem ficar contentes, qualquer que seja.
5: Como se fosse quatro anzóis. A gente tem quatro anzóis na água. Um deles vai pegar alguma coisa.
2: Olha, e os Calema podem começar a seguir o vozinho, a seguir esta entrevista? Já segue?
4: Sim, claro.
2: Já segue o vozinho.
5: Estamos a seguir o vozinho.
2: Já toda a gente segue.
5: O vozinho, desde quando ele fez aquele corte ali, a gente diz: não, follow, já pumba.
2: Logo.
0: O António estava a dizer que tinha quatro anzóis, agora é ver quem é que tem a minhoca maior para apanhar esse peixe que é a Copa do Mundo.
4: Não, isso é uma outra história. E é complicado essa história de minhoca. Olha, eu até mandamos aqui um abraço para o Pedro. Vimos que além do Pedro também tem mais alguém lá, né?
0: Tem aqui a Mariana.
2: Tem Mariana Alvim.
4: Ah, Mariana. Ah, esquecemos de mandar beijinho. Beijinho, Mariana.
3: A última vez que eu estive convosco foi no espetáculo da RFM e fechei-vos numa caixa.
4: Ah, está a ver? Ah, que mazinha. Mas estamos aqui felizes. Olha, um beijo a todos lá. E estamos aqui.
0: Digam-me só uma coisa. Essas roupas que vocês usaram hoje, pá, lindíssimas, o que é que vão fazer com elas a seguir? Ou dá para emprestar para o ano novo, para a passagem de ano?
4: Não, passagem de ano não. Isso aqui só se tu tivesses aí para a Lua. Se fosse para a Lua, ia ser bonito, porque ela tem uma cena espacial também do céu.
0: São incríveis.
2: Ah, parece da NASA, parece da NASA.
0: Onde é que vocês vão desencantar essas roupas?
4: Olha, nós temos um designer, né, um francês, pois, que trabalha connosco, claro. E fez as roupas do Estádio da Luz, Estádio de Braga, e aqui do Rock in Rio, e muitas roupas da estrada. E nós estamos juntamente com ele a criar uma coisa que tanto de um lado como outro nos identifica. Então, epá, o resultado está aí.
0: Pá,
4: realmente
0: lindíssimo.
4: São peças muito
0: lindas. Olha, e daqui estavam lindíssimos em cima do palco.
2: Vamos acabar só com o António, que o António falou menos, a mandar aqui uma força para Cabo Verde, para o próximo jogo.
5: É verdade, Cabo Verde vai jogar, pá, muita força, não esqueçam de pegar aquela cachupa. Eu até tinha dado a dica, é um bocado de cachupa e um cálice de grogo. Pouco, aquilo é que é o segredo.
0: Que
2: é o segredo para a vitória de Cabo Verde. Calema, muito obrigado e muitos parabéns mais uma vez e boa sorte para o Rock in Rio Brasil. Até lá. Malta, eu, pronto, agora fico aqui um bocadinho com o Escalema, que eu também quero falar em off.
3: Vais provar roupa,
2: não é? Coisas que não pode ser on air. Se calhar leva esta roupinha do Escalema comigo, está bem?
0: Era lindo chegares aqui aos estúdios com a roupa do Escalema vestida. Eu adorava ver isso.
3: Fica o desafio.
2: Era ótimo. Mas coitados, eles estão cheios de calor, eu imagino o calor que isto deve dar. Eu preciso de ir embora, que já me estão a mandar embora da sala. Olha, um abraço, até já.
0: Adeus, grande Escalema hoje no Rock in Rio Lisboa, a inaugurarem este palco mundo e de que maneira? Já a seguir vamos voltar a picar o palco Velli ou o palco Superboc, onde também estão os Napa. No Velli temos Maninho e os Napa
3: tudo
0: no palco
3: Velli. Tudo
0: vai acontecer
3: ao mesmo tempo. Grande Rock in Rio, se não podes ficar a ter, vamos mostrando um bocadinho a mim. Fica,
0: fica por aí com a RFM.
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0: Bebe Rexha e Faithless New Religion. Bebe Rexha que vai estar aqui também no Rock in Rio Lisboa neste primeiro dia de Rock in Rio 2026. Sobe ao palco
1: Superboca, onde é que está? Superboca,
0: estava aqui a olhar para o calendário, mas tu foste mais rápido, Marina Alvim.
1: Estou aqui para
0: ajudar. Parabéns por isso.
1: Estou aqui para ajudar. Não é uma mais competição. Rápida. Não é uma competição, é trabalho de equipa. Percebes?
0: Mais rápida que a própria sombra. Como o Luís Pinheiro, que entretanto já regressou do Palco Mundo, já está aqui entre nós.
2: Mas diz-me uma coisa, mas pai,
0: tu estás incrível com a roupa do Escalema. Ficaste incrível.
2: Não estou? Olha aqui esta parte de trás.
0: Ei, pá, lindo.
2: Não está lindo.
0: Eu achava que eles nunca tinham dado essa roupa.
2: É, isto tem uns folhozinhos e tal, mas isto
1: mas olha,
2: é tá calor.
1: Está-te um bocadinho justo, porque tens ido muito ao ginásio e está aí apertado nos bíceps.
2: Não, mas eu estou a abrir aqui esta parte e está-me a dar para o peitoral.
0: E está suado, vês um bocadinho suado.
2: Um bocadinho de suor de Fradic. É, porque eu fiquei com o do Fradic.
0: O do
2: António era maior.
1: Tá. Mais alto.
2: Muito alto.
0: E fica-te muito bem. Olha, um primeiro dia de Rock in Rio Lisboa que vai ter Katy Perry como protagonista aqui no Palco Mundo, mas este concerto do Escalema não fica nada atrás. Aliás, eu acho que a Katy Perry vai ter que correr muito para ir atrás de Calema.
1: Se calhar o Luís tem que emprestar a roupa que tem vestida do Escalema à Katy Perry.
2: Eu não sei quem é que vai suar mais, se Calema, se Pedro Sampaio, porque com a quantidade de escadas que aquele homem vai ter de descer para chegar ao público.
0: Eu acho que não, eu acho que ele vai ficar na cabine de DJ e depois vamos ter ali, sei lá, outro espetáculo a acontecer naquela. Aquela escadaria em formato pirâmide.
2: O homem desce.
0: Porque
2: o homem desce.
0: Sobe e desce.
2: O homem desce várias escadas e está sempre a dançar.
1: Que o Luís está a referir estão aqui, então foram montadas, elas estão ainda a ser montadas aqui no Palco Mundo, no Rock in Rio. De facto, vem muita ginástica.
0: Olha, o que é que eu propunha? Que espreitássemos mais um bocadinho do concerto de Maninho no palco Music Valley. O que é que acham?
2: Eu acho que uma excelente proposta.
0: E aí, Maninho, vamos aí.

0: da sua vida atrás. Só um bocadinho. Bom, família, para quem não sabe, eu nasci no Brasil em 91 e vim viver para Portugal em 2001, ok? Já vivo aqui há 25 anos e queria aproveitar este momento para agradecer aos portugueses por me receberem tão bem, a mim, à minha música, à música dos meus conterrâneos também, e por fazerem da nossa música a vossa, ok? Muito obrigado, família!
1: Maninho.
0: E agora queria-vos convidar aqui a cantarem um refrão que se tornou quase um hino aqui em Portugal. É do Brasil, mas tornou-se quase um hino. Toda a gente sabe esta canção. Vamos lá todos juntos assim, a uma só voz.

grandes músicas na tua RFM, em direto do Rock in Rio, Lisboa. Foi muito bom ouvir esta Mila. Continuamos então no palco velho com o Maninho.

0: maiores artistas da atualidade. Bem, ele é incrível. Faça um barulho para o Pablo Ai!
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0: Uma ninho já nas despedidas aqui deste palco Music Valley no Rock in Rio 2026. Quem anda por outros palcos é o nosso Hélder Tavares. Olá, Hélder.
1: Ora bem, a RFM está no Rock in Rio, vai estar inclusive ao longo deste fim de semana e também no próximo. Há um palco a conhecer que é o Bacana Play Digital Stage. Não é só um palco, eu acho que é um festival dentro de outro festival, até porque é um palco que engloba, para além de música, a parte também da comédia e não só. O Tomás está aqui comigo. Tomás, o que é que te trouxe ao Bacana Play Digital Stage?
2: Eu vim ver o Cala de Boca.
1: Cala de Boca?
2: Exatamente.
1: Da nossa Rádio Irmã?
2: Exatamente, sim.
1: Pois é possível também ver o Cala de Boca ao vivo aqui no Bacana Play Digital Stage. Portanto, fica a sugestão. O convite está feito. Passa a pregar ao longo deste fim de semana e também do próximo.
0: Obrigado pela sugestão, Hélder Tavares, também aqui no Rock in Rio Lisboa 2026. Eu sou o Pedro Fernandes, com a Marina Alvim, Luís Pinheiro, a contar-nos de tudo o que se vai passar ainda aqui durante este fim de tarde, noite. Isto vai até às tantas. Ainda vamos ter aviões aqui a sobrevoar o Rock in Rio, Marina Alvim.
3: E temos Pedro Sampaio, Charlie Puth e Katy Perry, grande cartaz, Vara Brandeira também, Baby Rexha, tudo, espalha também as redes da RFM, e são que puderes vir cá ter, vai também, vamos aqui picando alguns concertos para te dar um bocadinho do que
0: vens,
3: passa aqui.
0: Vamos dizer aqui um olá ao palco Rock in Rio, ao palco RFM do Rock in Rio.
3: RFM, cá estamos a atuar.
0: Vamos cantar aqui na varanda daqui um bocadinho. Fica por aí, já a seguir as notícias.
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19: Olá, boa tarde, sou a Teresa Almeida, estas são as notícias na RFM. A Ministra da Saúde foi ao Congresso do PSD explicar porque é que ainda tantos utentes sem médico de família. Ana Paula Martins diz que a responsabilidade não é do Governo, mas sim do aumento da população imigrante. A Ministra da Saúde reconhece que não é a mais popular do Governo, mas garante que o trabalho que está a fazer vai deixar frutos. Neste desfile de ministros, no Congresso Social Democrata, também a Ministra do Trabalho garantiu que vai voltar a insistir na reforma laboral. Recebida com um longo aplauso de pé no Congresso do PSD, Maria do Rosário Palma Ramalho aproveitou a ocasião e a plateia para sugerir que o Governo não vai desistir das propostas. Esta tarde, por entre ministros, também Hugo Soares subiu ao palco. O líder parlamentar social-democrata quis avisar os dois maiores partidos da oposição de que o PSD não vai desistir do diálogo no Parlamento. Portugal já treinou em Palm Beach. Na habitual conferência de imprensa, Diogo Dalot garantiu que uma equipa forte e coesa para vencer terça-feira o Uzbequistão. Em Houston, os Países Baixos estão a ganhar à Suécia por 2-0. É um frente-a-frente entre Jokers e Van Dijk.
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4: Olha, nós já cá estamos no Rock in Rio Lisboa e há muita Lisboa em Delta, hora do cafezinho. Portanto, obrigado aqui, Delta Cafés, está mesmo na hora de ver um cafezinho. Daqui a pouco vai subir ao palco Pedro Sampaio, no palco mundo, no palco principal deste Rock in Rio Lisboa, e já está completamente cheio aqui a zona do palco mundo.
2: Eu fui lá fora esperar a varanda aqui do stand da RVM, digamos assim, eu acho que nunca vi o Rock in Rio tão cheio. É um formigueiro incrível.
4: Pedro Fernandes, Manuel Vinho, Luís Pinheiro.

0: Pedro Sampaio no Rock in Rio 2026, que com certeza ninguém consegue parar quieto com o Pedro Sampaio.
1: Energia.
0: E o nosso stand está a abanar muito.
1: Pedro, nós ficávamos lá para fora que é para dançar e pedir o stand.
0: Vai continuar, vamos embora. Pedro Sampaio, com RFM.

0: Já lá voltamos ao Pedro Sampaio. Está aqui ao rubro Palco Mundo no Rock in Rio. É porque nós temos que descansar um bocadinho, né?
1: Senão
0: já não aguentamos a nossa idade, já não dá para isto. Abrandamos um bocadinho agora com a Bárbara Tinoco.

0: Nada pode ser mais contrastante do que Bandidos do Canto e Pedro Sampaio, que é quem está agora no palco mundo no Rock in Rio. Daqui a pouco já vamos lá picar outra vez, porque queremos cavalinho, não é, Mariana?
1: Queremos cavalinho e queremos tudo que puder estar no Rock in Rio. Estás a ouvir a RFM, vamos levar o Rock in Rio até aqui e o contraste é ótimo.
0: É verdade, ainda vamos ter mais transmissões hoje, para além de Pedro Sampaio, que está agora no palco mundo. Vamos ter Bibi Rexha às 8h15, depois Charlie Puth, Bárbara Bandeira e Katy Perry, claro, a fechar aqui o palco mundo deste primeiro dia de Rock in Rio 2026. Fica por aí com a RFM.
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0: A Carolina de Deus e Tu Não Fazes Ideia. Boa tarde, estamos em direto do Rock in Rio Lisboa. Pedro Fernandes, Mariana Alvim e o nosso repórter intrépido Luís Pinheiro, que está agora no palco Super Rock, é isso? Luís Pinheiro.
1: É o Box Stage, percebes a piada?
0: Percebam a piada, eu adoro, adoro trocadilhos, como tu sabes.
2: Claro, claro que tu adoras.
3: Entretanto,
1: estou
3: com.
1: Eu só consegui roubar dois elementos do Snapa, porque eles realmente estão muito requisitados. Portanto, estou com o Gui e com o Francisco neste momento aqui ao meu lado. São só Ná, exatamente.
3: Malta, não, era os pés.
1: Grande estreia. Grande estreia aqui no Rock in Rio. Primeira vez a tocarem neste belíssimo festival. Era um objetivo para vocês? Sonhavam que isto podia eventualmente acontecer?
2: Claro que nós sonhávamos assim quando começámos a banda, mas irrealisticamente, tipo, pá, era fixe um dia, mas nunca vai acontecer. Mas de repente estamos aqui no festival, no Rock in Rio, o maior festival do país. Pá, é uma alegria muito grande ver que as pessoas gostam das músicas que nós fazemos, originais, cantamos na nossa língua e, sei lá, é uma felicidade muito grande.
1: Tocaram também a música nova. Francisco, pergunto-te a ti, como é que achaste que o público reagiu ao tocarem pela primeira vez, ao vivo, ainda por cima no Rock in Rio, esta sobretudo que já está disponível em todas as plataformas?
4: Pá, acho que é muito bem recebido. Na verdade não é a primeira vez, nós tocamos ontem lá no Norte.
1: Ah, pá, mas isto é
0: Foi um teste.
4: Não, mas é de facto, pá, não é, tipo, a malta, quando lançamos assim uma música nova, há sempre aquela expectativa de como é que vai soar ao vivo, se o pessoal curte, se não curte. Pá, e é de facto fixe ver que as pessoas cantam já, e tipo, a música saiu ontem. E já temos pessoal ali a cantar a letra e a curtir, e pá, é uma sensação incrível.
0: Deixa-me só agradecer os bolinhos da sorte que eles nos enviaram lá para os estúdios da RFM.
2: Foi fixe.
0: E dizer só que nós comemos todos.
3: Pois foi,
0: comemos
3: todos. Queremos mais.
2: Eram bons, eram surpreendentemente bons.
1: Quem é que teve a ideia de mandar os bolinhos da sorte? Foi a gente ou foi um de vocês?
2: Nós aqui, por acaso, nesta não fomos nós que temos a, não, tivemos a ideia.
0: Foi brainstorm
1: do Jná, só. Vocês os dois,
2: é claro.
1: Malta, ia-vos perguntar uma última questão para vocês. Portugal, Uzbequistão, é já na terça-feira, quem ganha? E quero saber qual é que acham que vai ser o resultado.
2: Portugal tem de ganhar.
1: Quanto? Quem marca?
2: Eu diria 3-1.
1: Ok, quem marca os de Portugal?
2: Eu diria Ronaldo.
1: Certo.
5: Hat-trick de Ronaldo.
1: Isto é indireto, Guilherme. Isto é indireto.
2: Sim, desculpa. Ronaldo, o Bruno Fernandes e João Félix.
0: Muito bem.
4: Eu vou dizer um 2-0, João Neves e o Félix.
2: E quem é que marca do Uzbequistão?
1: É o Casanova, que é o único que nós sabemos. Malta, olha, muitos parabéns pela sortudo. Gostámos muito. E pá, e que já podem ouvir, toda a gente que está a ouvir aqui a RFM pode ouvir em todas as plataformas e em breve na RFM também. Sortudo já está disponível. Napa, muitos parabéns.
2: Obrigado.
1: Mais uma
2: obrigado,
1: vez.
2: Obrigado,
1: RFM. Beijinho.
3: Beijinho, Napa.
1: Um abraço.
0: Obrigado aos nossos grandes amigos. E da próxima vez temos que ir mais uma vez ao Madeirense com eles.
3: Está combinado.
0: Obrigado, Luís Pinheiro. Até já.
1: Era ótimo.
0: É até já, Luís.
1: Até já.
0: Olha, a grande estrela desta noite no Rock in Rio Lisboa, Katy Perry, agora a tocar na RFM. E já seguimos picar outra vez Pedro Sampaio. Fica por aí.

0: Katy Perry na RFM, ela que sobe ao palco mundo às 11:15 da noite. Vais também poder ouvir esse concerto aqui na RFM. Mas
1: Rock
0: para já
1: Rio Lisboa.
0: Para já voltamos ao palco mundo, porque o Pedro Sampaio está com a bandeira de Portugal aos saltos e estamos prontos para a dançarina.
1: Tu tens aqui 80 mil pessoas, pelo menos, aos saltos com o Pedro Sampaio. Vamos então partilhar, não puderes vir ter connosco, vamos nós levar-te até a ti.
0: Dançarina e depois ainda vamos ter cavalinho. Fica por aí.
2: Abraça, cavalinho.

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1: Pedro Sampaio, que nesta altura está a fazer flexões. Luís Pinheiro, convido-te a fazeres o mesmo aqui no estúdio. Só para não perderes o ritmo, percebes?
2: Eu estou com dado muito cansado, eu fiz uma maratona, estive a olhar a ficar com o telefone. Sabes quantos quilómetros é que o meu telefone assim é lá?
1: Quantos quilómetros é que fizeste?
2: 7.
1: Fizeste 7 quilómetros no Boca em Vinho?
2: Não, em 4 horas.
1: Pedro Sampaio já fez mais.
3: Exatamente, e são os saltos. Primeiro os saltos que ele deu durante uma hora podes repetir e depois então as flexões, só a favor.
2: Posso. 3, 2, 1. Não tenho energia de Pedro já. Já não tenho. Olha, mas está vestido, os mamilos estão por acaso tapados, mas não se.
1: Para tu tens uma pancada com os mamilos.
2: Não sei até que ponto é que os mamilos estão tapados.
1: Tens parar
2: estão
1: com
2: tapados,
1: isso. Estão.
2: Então, sim.
3: Mas o Pedro Sampaio disse há pouco ao Luís em reportagem que ia distribuir 10 mil leques pelo Rock in Rio.
1: E distribuiu mesmo.
3: E vê-se mesmo a mancha amarela. Olha, aí vem ela.
2: Aí vem ela. É o Cavalinho, a música que o Pedro Sampaio ficou conhecido. E acho que isto vai ser um momento histórico, porque ele prometeu fazer uma grande coreografia.
1: Vai ser um grande Cavalinho, não é? Vamos a isto.

0: Bom, e vamos aproveitar a boleia deste cavalinho. Foi Pedro Sampaio na RFM no Rock in Rio Lisboa. Vamos dar lugar aqui ao Daniel Fontoura, que vai acompanhar os concertos até à meia-noite e se calhar um bocadinho mais, não é?
1: Ora bem, às 9 da noite Charlie Puth, depois às 11h15 Katy Perry e não só, está tudo no site da RFM se quiseres espreitar, e levamos o Rock in Rio até a ti se não puderes vir até
2: e
1: nós.
2: Acabámos de assistir ao maior cavalinho do mundo, segundo Pedro Sampaio, mas nós vamos embora e se calhar vamos fazer um bocadinho mais. Portanto, beijinhos, boa viagem.
0: Beijinhos, e o RFM no Rock in Rio Lisboa.
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4: Olá, boa tarde, sou a Teresa Almeida, estas são as notícias na RFM. 8 portugueses retirados de um hotel atingido por um incêndio na República Dominicana. Estão todos bem, os cidadãos nacionais afetados pelo incêndio estão a ser acompanhados pelo Ministério dos Negócios Estrangeiros. Segundo Paulo Rangel, os portugueses foram realojados noutros hotéis. As autoridades locais confirmam pelo menos uma morte e a retirada de quase 1.700 pessoas. A ameaça estava debelada. O Ministro da Administração Interna garante que, quando se soube que Luís Montenegro era alvo, o movimento armilar lusitano estava desmantelado. Luís Neves assume que as instituições deviam ter sido informadas, mas de outra forma. A Ministra da Saúde culpa o aumento do número de imigrantes para explicar o aumento de utentes sem médicos de família. Ana Paula Martins reconhece que não é a mais popular do governo, mas garante que o trabalho que está a fazer vai deixar frutos. Também a Ministra do Trabalho garantiu que vai voltar a insistir na reforma laboral, recebida com longo aplauso no Congresso do PSD. Maria do Rosário Ramalho aproveitou a ocasião para sugerir que o governo não vai desistir das propostas. No Mundial, quase no fim do jogo, os Países Baixos estão a vencer a Suécia por 4-1.
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6: Bom fim de semana com a RFM em direto do Rock in Rio Lisboa.
7: Yeah! Alô!
6: Daniel Fontoura e Ana Pinheiro contigo. E a Mariana Almeida, que está aqui connosco, quis gritar só porque sim.
8: Daniel Fontoura é quem reina. E Ana Pinheiro também.
6: Aproveito para pedir desculpa por este momento. Seguimos agora com música na RFM. Só para fazer de conta que não aconteceu nada. Está tudo bem? Muito bem. The Second Voice agora, em direto do Rock in Rio Lisboa.

0: Estejas onde estiveres, o Rock in Rio Lisboa vai até ti com a RFM. Daniel Fontoura e Ana Pinheiro contigo nesta noite de sábado, em direto do Parque Tejo, cheio.
1: Eu até sinto mais que não. Lisboa inteira está aqui e também outras partes do país, obviamente, mas está mesmo muito, muito, muito cheio.
0: Mesmo, muita gente. Toda a gente veio para a frente do palco para ver e ouvir Pedro Sampaio e ficaram. Para ganhar para arranjar um lugarzinho bom.
1: E até porque neste momento temos um show de avionetas, é avionetas que se diz?
0: São aviões.
1: Eu confesso que tenho sempre um bocadinho medo destes espetáculos, porque tenho medo que algum venha cá parar abaixo e aterra aqui no nosso estúdio.
0: São profissionais, encartados, pessoas que sabem o que estão a fazer. É um grande show, uma das novidades do Rock in Rio Lisboa deste ano. Sempre por volta das 8 da noite vais poder ver este espetáculo aéreo. Se vieres nos outros dias de Rock in Rio, já sabes, às 8, olhas para cima e vês este espetáculo.
1: Ainda há muita coisa a acontecer esta noite, mas eu acho que há muita gente que acha que por hoje está feito, porque vimos Pedro Sampaio em cueca.
0: Foi. Aconteceu.
1: Não foi boxers, foi mesmo...
0: Não, foi mesmo truce. Foi mesmo truce, não é?
1: Exato. Branca.
0: Bom clássico. Deixa-te ficar com a RFM, vamos continuar a levar-te tudo o que está a acontecer neste primeiro dia de Rock in Rio Lisboa. E ainda há muita coisa. Hoje toca Charlie Puth, toca Katy Perry, pelo menos no palco principal, no palco mundo, mas ainda há muito mais coisa a acontecer. Nena, também Audrey Nuna, Alok, tens Bibi Rexha e Bárbara Bandeira, que depois vai passar cá no estúdio.
1: Vai passar aqui, vamos estar à conversa com ela. Portanto, fica desse lado connosco. Se vais aproveitar a tua noite de sábado, aproveita connosco que nós estamos por aqui.
0: Isto também é música de sábado à noite.
1: Totalmente. Adorei este Remember. Então,

0: Grandes músicas da RFM, Teddy Swims, às 8h20, noite de sábado, em direto do Rock in Rio Lisboa, primeiro dia deste enormíssimo festival. Ana Pinheiro está no melhor sítio do Rock in Rio Lisboa, que é o espaço da RFM, porque temos uma bonita varanda, vista privilegiada para o palco e muita gente aqui também.
1: Aliás, dizer que vários artistas escolhem o nosso espaço. E nós ficamos muito felizes com isso, para aproveitar os outros concertos. E às vezes vêm só como festivaleiros, já vários passaram por aqui, por exemplo o Jimmy P com a sua família, com as suas filhas, porque o Rock in Rio Lisboa é um festival de família. E eu faço uma pergunta, Daniel: qual é que era o artista ou a banda por quem tu fazias 16 horas de voo, escalas incluídas, e vinhas direto ver o concerto?
0: Portanto,
1: não tem de ser do cartaz, o artista da tua vida, a banda.
0: Ah, não sei, neste momento, se calhar os Killers.
1: Killers.
0: Sim, se calhar fazia isso.
1: Ok, eu estou com uma pessoa que é uma colega nossa da Rádio Renascença, Inês Nogueira, que fez isso direto de Bali e acabou de aterrar, veio ver Pedro Sampaio. Não que seja a primeira vez que vem ver Pedro Sampaio, não é?
2: É verdade, sim senhor, é pelo menos para aí a quarta ou a quinta. Até já o entrevistei muitas vezes, como tu bem sabes, mas a verdade é que eu achei que valia a pena estar presente neste palco mundo do Pedro Sampaio. Ele há 2 anos esteve no palco mais pequenino e eu acho que ele era merecedor deste grande palco e eu não queria perder a festa. Foi uma festa muito gira, muito bonita, com muita música, com muita energia, com muito ritmo, e uma festa como só o Pedro Sampaio sabe fazer. Portanto, eu acho que valeu a pena as minhas 20 horas de viagem.
1: Não estás arrependida neste momento?
2: Nem um bocadinho.
1: Nem um
2: Para
1: bocadinho.
2: Já, a energia está ótima. Mais daqui a bocadinho, se calhar vou estar a vacilar, mas isso é outra coisa.
1: Mas temos aqui puffs, podes fazer uma cestinha.
2: Uma power nap, para aguentar para a Katy Perry.
1: Tu que és tão fã de Pedro Sampaio, qual é que é a melhor música?
2: O que é não ouvir?
1: Qual é que é a tua música favorita, a melhor música?
2: Eu acho que neste momento, obrigatoriamente, a sequência de Feiticeira.
1: Ok, não é Jet Ski, eu gostei muito da Jet Ski.
2: Ok, não, Jet Ski, ganhaste.
1: Ah!
2: E apareceu a Melody, que é o featuring, é a colaboração do Pedro Sampaio nesta música. Teve presente, veio diretamente da Suíça para aparecer aqui hoje.
0: Mais
2: portanto,
0: perto.
2: Eu acho que Jet Ski
0: Suíça é
2: a
0: mais perto.
2: Música.
1: Suíça é mais perto do que Bali. Ainda assim, portanto, a Inês ganhou. Mas foi uma surpresa que o Pedro Sampaio trouxe para os fãs. E de certeza que os fãs de Pedro Sampaio estão muito felizes, como a Inês também está.
2: Exatamente, eu queria só dizer que é a coisa mais estranha do mundo a minha melhor amiga estar-me a entrevistar, mas está tudo bem,
0: está tudo bem.
2: É a Ana Pinheiro e pronto, mas era só estranho, eu queria só fazer esta ressalva.
1: Mas eu acho que é a maior fã de Pedro Sampaio, portanto tinha
0: sim,
1: de
0: sim.
1: ser
0: fazer 16 horas para isto, sabes, Ana Pinheiro, eu não sei se tu sabes, mas eu também fiz uma viagem de Bali diretamente para um certo e determinado casamento no norte do país.
1: Foi.
0: Encurtei a minha lua de mel para ir ao seu casamento, percebes? Também vim de Bali.
1: Foste muito lindo.
0: És.
1: É verdade, mas só estou rodeada de boas pessoas.
0: É assim, a vida é mesmo
1: é assim.
0: Assim.
1: Se não tens um amigo assim, tens de arranjar.
0: Olha, são 8h23 e a RFM continua no Rock in Rio Lisboa. Deixa de ficar por aí. Vê também tudo através das nossas redes sociais. Há muita coisa, muita foto, muito vídeo. E vamos continuar a publicar. Por agora, Temper City, na Rádio das Grandes Músicas.

0: Mr. Electric Blue, Benson Boone a tocar na RFM, música que podia ser dedicada à pessoa que está neste momento com Ana Pinheiro. Ana, não sei se já olhaste para as botas dela.
1: Já!
0: É um Electric Blue.
1: É um Electric Blue, as botas da Ana Garcia Martins, a pipoca mais doce. Eu queria roubar.
2: These
1: são tão
2: boots
1: giras.
2: Are made for walking. Ah, pois, que a pessoa quando sai não é para ficar em casa, se era para vir indiscreto, ficava no sofá. Olha agora, não. Mas é, mas já, é como. Comentar contigo, isto é uma roupinha a trazer por casa, eu não me esforcei nada.
0: Pois
2: pronto,
0: não,
2: a bota
0: pois
2: de
0: não.
2: Facto tem alguma cor e vê-se mais ou menos do outro lado do Montijo.
1: É bom para te encontrarem no festival, é
2: com
1: só
2: certeza.
1: Alçar a perna.
2: Exatamente, e aqui estou eu, pronto.
0: Um bom brilhante também na cara.
1: Um bom brilhante na cara, um bom glitter.
0: Sim,
1: não
0: sim.
1: Brinquem,
0: sim. E a loucura
2: não,
0: que foi.
2: Não. É isso, se é para vir indiscreto, não venho.
0: A loucura que foi Pipoca Mais Doce no concerto de Pedro Sampaio.
1: É verdade, o Daniel está aqui a falar da loucura que foi Pipoca Mais Doce no concerto do Pedro Sampaio.
2: Opa, se eu não perdi para aí meio quilo, não foi nada o que eu saltei neste concerto, para lá e para cá, e cavalinho vai para a frente, e cavalinho vai para trás, e abaixa gostosa, e sobe não sei o quê.
1: Opa. Mas olha, tu és das que sabes as coreografias do TikTok.
2: Não sei nada, não sei nada, mas fiz que sei, sabes? Dou um passinho para ali, um passinho para ali.
1: O que importa é confiança.
2: É, o que é preciso é a pessoa entregar-se e de repente assim parece que coisa, parece que faz parte, não é? Do espetáculo.
1: Quem é que é mais feia? És tu ou é a Benny que está aqui? Claramente também das suas energias todas no concerto do Pedro Sampaio.
2: O fã é o Mateus, a Benny claramente está com este ar entusiasmado que ela tem com tudo na vida, não é? Este ar alegre.
1: Tem a quem sair.
2: Sim. Mas divertiu-se também, divertiu-se.
1: Gostaste, Benny?
3: O quê?
1: Do concerto do Pedro Sampaio?
3: Sim.
1: Sim, foi muito giro?
3: Sim.
1: 0 a 10, quão farta estás de ouvir as músicas lá em casa?
2: Pedro Sampaio até se ouve pouco, ouvimos mais guerreiras do K-pop e não sei o quê, essas sim já estou a deitá-las pelos ouvidos, portanto isto hoje até foi uma lufada de ar fresco ouvir para Pedro Sampaio para variar um bocadinho.
1: E agora ficas ou vacilas?
2: Olha, vamos ver o que é a noite, não é? Isto com crianças, nunca se pode fazer muitos planos. Uma já está aqui, não é? Como podes ver, já está aqui desmaiada num sofá. O outro que pensa que é independente já foi dar uma volta com os amigos. Portanto, vamos ver para onde é que a noite nos encaminha.
1: Segunda-feira vamos ter episódio sobre o Rock in Rio Lisboa.
2: Olha, podíamos, porque há aqui muito material que eu já recolhi que dá para pelo menos uns 15 episódios. Sim, sim, sim.
1: Então é ouvir segunda-feira, ninguém pode comigo com a pipoca mais doce no café da manhã da RFM.
0: Estou ansioso.
2: Beijinhos, bom trabalho para todos.
1: Obrigada, diverte.
2: Beijinhos.
0: Estou muito ansioso. Porque eu também vi algumas dessas figuras, Ana.
1: Eu acho que há material.
0: Olha, se estás também muito cansado, há muita Lisboa em Delta, uma hora do cafezinho. Temos que agradecer à Delta Cafés que está aqui connosco.
1: Ai, sim.
0: E que nos proporciona sempre aquele boostzinho de energia, porque sem eles nós não aguentávamos. E nós estamos cá até à meia-noite.
1: Portanto... Principalmente em privação de sono, não é?
0: É pá, sim, Ana Pinheiro, forte, forte como uma criança em casa. Olha, daqui a pouco na RFM há Sabrina Carpenter.
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0: Grandes músicas na RFM, as Andorinhas da Ana Moura a tocar em direto do Rock in Rio Lisboa. Grande festival, muita gente a aproveitar agora para jantar, mas há também muita gente à frente do palco mundo a guardar aquele lugarzinho.
1: A guardar o lugar, principalmente as pessoas que antes da uma da tarde já estavam à porta do Parque Tejo para serem os primeiros a entrar.
0: Olha, eu tenho aqui uma mensagem do elemento da equipa da RFM que diz: BB Rexha está a partir. Pá, que é

0: Bem, pelo menos parece, não é?
1: Eu gostei.
0: E a reação do público também está boa.
1: Senti-me no Lux.
0: São 6 da manhã.
2: Não, stop. We gotta give the mom a mess.
0: O quê, Baby Rexha? Queres o quê?
2: Do you want on the mess?
0: Queres on the mess? Queres ou não?
2: Do you want I'm a mess?
0: Pronto, lá vai ela.

0: Bibi Rexha.
1: Thank you so much. You guys are so awesome.
2: Bem, Bibi Rexha a partir mesmo tudo no palco Superboc. Ai, desculpa, Ana.
3: Não faz mal, eu acho que foi um ótimo aquecimento para a tua noite de sábado. Se vais aproveitar esta noite de sábado, acho que não podias ter tido melhor aquecimento para te pôr no mood.
2: Por acaso está ótimo, a 8 minutos das 9, já está bom, estás quentinho. Hoje também no Rock in Rio Lisboa, Maninho esteve a tocar e a partir tudo. E há muita coisa para ver nas redes sociais da RFM.
3: Estreou uma música nova.
2: Foi, no Rock in Rio.
3: Rock in Rio Lisboa. Boa. Sim, uma colaboração com Blue Eyes, não me engano, mas está tudo nas redes sociais da RFM.
2: Tudo verdade, agora Frágil. Sim.

0: Maninho na RFM com Frágil, esteve hoje no Rock in Rio Lisboa, estreou música
1: com o Blue Eye.
0: Música com o Blue Eye, e podes ouvir tudo também e ver nas redes sociais da RFM. Daqui a pouco atualizamos toda a informação e vamos tentar perceber o que é que se passa logo depois no concerto da Nena.
1: Diz que está com Carolina Deus em palco.
0: Ah, é? Já vamos ouvir tudo.
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12: Olá, boa noite, sou a Teresa Almeida, estas são as notícias na RFM. Sebastião Bugalho sobe à direção do PSD e torna-se porta-voz do partido. Foi uma das novidades anunciadas por Luís Montenegro no Congresso. Para além de Sebastião Bugalho, para a direção do partido entram também Carlos Moedas e Pedro Duarte, conselheiros de Estado e presidentes da Câmara de Lisboa e do Porto. A primeira vice-presidente continua a ser Leonor Beleza. É um Congresso marcado pelo chumbo da reforma laboral. A ministra do Trabalho admite voltar a apresentá-la. Maria do Rosário Palma Ramalho foi ao Congresso do PSD sugerir que o governo não vai desistir. Estão todos bem? Os 8 portugueses retirados de um hotel atingido por um incêndio na República Dominicana estão a ser acompanhados pelo Ministério dos Negócios Estrangeiros. Segundo Paulo Rangel, os portugueses foram realojados noutros hotéis. Foi ao Festival de Golos da Laranja Mecânica no Mundial 2026. Os Países Baixos venceram esta tarde a Suécia por 5-1. Mais logo arranca a Alemanha Costa de Marfim. Desta partida, uma das equipas pode seguir para a fase a eliminar já hoje. Também já é conhecido o árbitro do Portugal-Uzbequistão. Terça-feira, a partida vai ser dirigida pelo marroquino Jalal Jayed.
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14: RFM em direto do Rock in Rio Lisboa neste primeiro dia de festival e precisamos de ir ali ao palco Music Valley, onde está a atuar a Helena.
15: Até porque estamos com fome.
14: Estamos com fome.
15: E acho que ela vai cantar que os croquetes acabam.
14: Epá, por favor, não!
15: Por favor, guardem para nós. Se calhar tu ainda não jantaste e também já ia um croquetezinho.
14: É, não é? Deixa-te ficar na RFM. Vamos continuar por cá nesta noite de Rock in Rio e tu vais ouvir tudo na tua rádio. Daniel Fontoura e Ana Pinheiro contigo.

0: E é isso mesmo, agradecimentos ao público. Esteve em peso em frente ao concerto, ao palco do Music Valley, para ver a Nena.
1: E de certeza que atuar no Rock in Rio Lisboa, eu acho que deve estar na wishlist da maioria dos artistas, não
0: Sim,
1: achas?
0: Completamente, até porque é um festival icónico que oferece grandes condições, está sempre esgotado, sempre cheio e toda a gente tem sempre muita vontade de ver os concertos.
1: Eu acho que é um grande check na carreira de um artista, de certeza absoluta, e sabemos que a Nena, um dos concertos, também já veio várias vezes ao Rock in Rio Lisboa como festivaleira, e um dos concertos que ela mais gostou de ver foi Ed Sheeran em 2014, um concerto que eu e o Daniel estávamos aqui a falar, que também vimos na altura, foi um grande concerto. Ed Sheeran no início da sua carreira, sozinho em palco com a sua guitarra, foi incrível e depois voltou há 2 anos.
0: Sim, foi concertão outra vez.
1: Outra vez.
0: Sim. E este palco, aliás, este Parque Tejo estava cheíssimo também para ver o Ed Sheeran. Também está cheio hoje para ver a Katy Perry e Charlie Puth. Daqui a pouco vão subir ao Palco Mundo.
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0: E vais poder continuar a ouvir tudo em direto na Rádio das Grandes Músicas. Aproveita bem o teu fim de semana, sábado à noite. Não vejo um programinha melhor do que estar a ouvir a RFM.
1: Ai, que maravilha.

0: 23 minutos depois das 9 da manhã e vamos rapidamente até ao palco.
1: 9 da manhã, Daniel.
0: Ai, desculpa. 9 da noite, estás bonito?
2: Charlie Puth.
0: É que Charlie Puth já está.

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1: Grande concerto de Charlie Puth no Palco Mundo do Rock in Rio. Já lá vamos voltar. Daqui a pouco vamos também falar com a Ana Pinheiro, que vai estar a entrevistar a Bárbara Bandeira antes do concerto da Bárbara, esta noite no Palco Super Bowl, que vai ser já daqui a pouco. Continua ligado na RFM, a rádio das grandes músicas em direto do Rock in Rio.
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1: Grande concerto de Charlie Puth aqui no Rock in Rio Lisboa. Está no Palco Mundo, agora o palco ficou todo a preto. Entretanto, Ana Pinheiro está a caminho do palco Super Bock para falar com Bárbara Bandeira e daqui a pouco vamos tentar perceber se conseguimos falar com ela antes dela subir ao palco. Sabrina.

0: Grandes músicas na RFM nesta noite de sábado. Já vamos voltar ao palco mundo do Rock in Rio Lisboa, mas há também notícias já a seguir na tua rádio. Fica por aí.
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20: Olá, boa noite, sou a Teresa Almeida, estas são as notícias na RFM. Bugalho, Moedas e Pedro Duarte vão ser os novos vice-presidentes do PSD. O eurodeputado Sebastião Bugalho e os presidentes da Câmara de Lisboa e do Porto, Carlos Moedas e Pedro Duarte, vão ser vice-presidentes social-democratas. O anúncio foi feito esta noite por Luís Montenegro no Congresso do Partido. Hugo Soares vai continuar como secretário-geral e Sebastião Bugalho será também porta-voz do partido. É já amanhã, as poeiras do Norte da África vão afetar Portugal. A DGS avisa os grupos mais vulneráveis, como as crianças, idosos e doentes respiratórios. A onda de calor extrema está a colocar também a Europa em alerta e leva a França a restringir o consumo de álcool. As temperaturas próximas dos 40 graus afetam vários países e obrigam a medidas excepcionais. A Alemanha emitiu alertas meteorológicos. A Espanha cancelou atividades ao ar livre relacionadas com o Mundial de Futebol. É precisamente no Mundial de Futebol que surge a surpresa desta noite. A Costa do Marfim está a ganhar a Alemanha por 1-0. Pela primeira vez neste Mundial, os germânicos estão em desvantagem no marcador.
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22: É isso mesmo, RFM, rádio oficial do Rock in Rio Lisboa. Continua neste momento o Charlie Puth no Palco Mundo e vamos até lá porque ele tem muita coisinha boa para cantar para nós. Vais ouvir tudo aqui na RFM, são aquelas que realmente gostas. Primeiro dia de Rock in Rio, amanhã estamos de volta e no próximo fim de semana há mais. Se vieres até cá, passa no estúdio da RFM, diz um olá, tiramos uma foto, ou então se não puderes vir, vê tudo e segue tudo também nas redes sociais da tua rádio. 5 minutos já depois das 10.
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momento, que momento. Charlie Puth, toda a gente com telemóveis no ar. Meu Deus.

0: Charlie Puth, em direto do Rock in Rio Lisboa, em direto do palco mundo deste Rock in Rio. A partir de tudo, literalmente foi inacreditável. Excelente concerto, ele é um grande músico. Eu sou fã, portanto eu tenho esse problema, que é, eu gosto muito do Charlie Puth e vou sempre achar que ele é o maior. A Taylor Swift também acha o mesmo. Tanto é que numa das músicas do novo álbum dela, ela diz que o Charlie Puth devia ser mais reconhecido.
1: Foi.
0: Ah, pois é, você, Ana Pinheiro não ouviu.
1: Não estou a par.
0: O Dead Poets Department, Poets, não sei o quê.
1: Ouvi.
0: Pronto, e há lá uma parte de uma música que eu agora não me lembro, em que ela diz que o Charlie Puth devia ser um bigger artist, assim, uma coisa qualquer.
1: E não mentiu.
0: Não mentiu, porque ele é ótimo, é um grande músico, toca muito e olha.
1: Compõe.
0: Sim, faz tudo. Eu vou tentar falar com ele daqui a pouco, vou ali ao backstage ver se ele está com vontade de dar entrevistas depois deste concerto. Se ele
1: vai
0: está
1: ficar starstuck.
0: Vou ficar um bocadinho. Vou ficar um bocadinho a olhar para ele e pensar: ai, é tão bom músico, ai, é tão bom moço.
1: O que é que eu ia perguntar que já não me lembro?
0: Pá, é possível que isso aconteça, mas pronto. Ana Pinheiro, também daqui a pouco contas-nos tudo daquilo que foste fazer ao palco Superbock, onde vai tocar a Bárbara Bandeira, está bem?
1: Sim. Aliás, já conto com quem é que a Bárbara Bandeira iria para os copos nesta noite de Rock in Rio Lisboa.
0: Olá!
1: Com que artista?
0: Posso ir também? Também quero!
1: Também me colava.
0: Bora,
1: acho que era uma boa noite.
0: Ana Pinheiro hoje
1: é, a companhia.
0: É um sábado à noite e ela está fora de casa sem a sua bebê. Uhul! Festa!
1: Vida louca!

Uma excelente noite de sábado para ti com a RFM. Estás comigo, Ana Pinheiro. Daniel Fontoura foi neste momento para o backstage do Palco Mundo do Rock in Rio Lisboa falar com Charlie Puth e nós vamos dar um pulinho até ao concerto de Bárbara Bandeira, que está neste momento no palco Superboc, e vamos dar-te grandes músicas da Bárbara Bandeira.

0: Muito obrigada.
1: E um forte aplauso para o Ariel!
2: Bárbara Bandeira, em direto do Rock in Rio Lisboa, no palco Superboc. De certeza cantaste esta desse lado no carro. Ela comentou há bocadinho que continua a ser das músicas favoritas dela. A Bárbara Bandeira esteve no Rock in Rio Lisboa em 2018. Tinha 17 anos, tinha 3 músicas e volta agora, 8 anos depois, uma mulher feita. E há bocadinho ela comentou comigo, eu tive a oportunidade de entrevistar a Bárbara Bandeira e perguntei-lhe com quem do cartaz do Rock in Rio Lisboa é que Bárbara Bandeira iria para os copos. Não sei qual é que foi o teu palpite desse lado. Bárbara Bandeira escolhia Katy Perry e eu acho que muito bem escolhida. Acho que Katy Perry deve ser uma excelente companhia de copos para uma noite de sábado. Katy Perry, que vai subir ao palco o mundo do Rock in Rio Lisboa às 11h15. E neste momento o Daniel Cantora está no backstage a falar com Charlie Puth. Daqui a pouco vamos poder saber também tudo sobre essa conversa e vais poder também ver essa conversa nas redes sociais da RFM. Ana Pinheiro, contigo, uma excelente noite de sábado, um bom fim de semana, aproveita o som das grandes músicas da RFM. Já a seguir ficas com Jonas Blue, Edge of Desire, para ouvires já depois disto. Boa viagem.
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0: Boa noite, 14 minutos para as 11 da noite. Estás com a RFM em direto do Rock in Rio Lisboa e com Bárbara Bandeira vai agora cantar uma grande música no palco Superboc. Vamos até lá porque tu mereces ouvir esta.
1: Me pedem para cantar músicas antigas que eu nunca mais cantei. E eu vou-vos ser muito sincera. Só o Rock in Rio para me convencer a fazer isto. Mas eu vou-vos pedir o seguinte: eu não posso cantar estas canções sozinha. Pode ser, Rock in Rio? Esta é assim.

esta próxima é capaz de ser a mais dramática para mim. Há vários vídeos no TikTok onde eu me recuso a cantar esta canção. Mas é assim, se vocês a cantarem comigo, eu sou capaz de tudo. Mas eu acho que vocês não sabem esta canção. Eu acho que de certeza que não há Marianas, Cláudias e Danielas aqui hoje.

essas. Então larga-me essas. Tu não percas tempo. Não, não. E larga-me essas. Tá bom. Tá bom. Tá bom. Mas não consigo. Mas há outra que é mesmo só para quem me acompanha desde o início. Quem é que me acompanha mesmo desde o início? Quem souber este é o maior. Eu vou testar agora. É mais ou menos assim.

bem. Um aplauso para o Morato, por favor, que foi impecável. Ora bem, esta próxima canção é muito especial para mim, porque me trouxe muita coisa boa, mas de todas as coisas boas que me trouxe, a melhor foi uma amiga que eu vou levar para o resto da minha vida, que é, na minha opinião, uma das maiores artistas deste país, das melhores artistas deste país, que se chama Carminho. Esta canção chama-se Onde Vais.

0: calhar já acabou, não é?
1: Sabes que esta música da Bárbara Bandeira com a Carminha é daquelas que me dá a falsa ilusão de que sei cantar bem e depois parto os vidros todos no carro com o meu falsete.
0: E deve ter sido o que aconteceu nos carros em todo o mundo, toda a gente a ouvir a RFM e a cantar.
1: De Pronto. Certeza.
0: Então agora, relaxas um bocadinho, está bem? Vamos atualizar toda a informação, não tarda nada, e voltamos ao Rock in Rio daqui a pouco.
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7: Olá, boa noite, sou a Teresa Almeida. Estas são as notícias na RFM. Bragança, Guarda e Vila Real estão sob aviso laranja devido ao calor. Vai ser assim até terça-feira, a altura em que a meteorologia prevê temperaturas a ultrapassarem os 45 graus. O IPMA coloca também 14 distritos em alerta amarelo. Já a DGS chama a atenção para as poeiras do norte da África que vão afetar Portugal a partir de amanhã. A onda de calor extrema está a colocar a Europa também em alerta. A França restringiu o consumo de álcool em espaços públicos. A Alemanha emitiu alertas meteorológicos. A Espanha cancelou grande parte de atividades ao ar livre relacionadas com o mundo de futebol. O eurodeputado e dois autarcas das maiores câmaras do país se

0: Sebastião Bugalho, Carlos Moedas e Pedro Duarte vão ser os novos vice-presidentes do PSD. Anúncio feito esta noite por Luís Montenegro no Congresso do Partido. Hugo Soares vai continuar como secretário-geral. A Alemanha conseguiu empatar a partida com a Costa do Marfim. A poucos minutos do fim, o jogo está ainda empatado a uma bola. À uma da manhã arranca o Equador-Curaçao.
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8: Aproveita muito bem esta noite de sábado. RFM em direto do Rock in Rio Lisboa. Um minuto depois das 11, Katy Perry vai subir ao Palco Mundo às 11:15 e vais poder ouvir algumas das grandes músicas de Katy Perry em direto na tua rádio. Eu sou o Daniel Fontoura, Ana Pinheiro também por aqui nesta noite. Vai entrevistar o Alok, vai à tenda VIP ver se não é catada, não é como aconteceu. Bem, está tudo bem? Está tudo bem, Ana Pinheiro, vai só trabalhar. Agora, uma das músicas que mais põe crianças a dançar depois do Cavalinho, do Pedro Sampaio, foi o que aconteceu aqui no Parque Tejo, as Huntricks com Golden. Aproveita muito bem o teu fim de semana com a RFM.

Muitas, muitas fotos deste primeiro dia de Rock in Rio, principalmente agora que foi lançado o fogo de artifício. É sempre assim, antes do último concerto da noite, há sempre um grande espetáculo de fogo de artifício no palco mundo. Entretanto, no palco...

Bárbara Bandeira, no palco Superbox no Rock in Rio Lisboa. Aquelas grandes músicas que conheces tão bem, cantou, ouviste, estejas onde estiveres, ainda bem que estás ligado na RFM. E deixa-te ficar por aí, porque daqui a pouco Katy Perry vai subir ao palco mundo do Rock in Rio. Será que já temos ali um cenário? Bem, o cenário da Katy Perry é espetacular. Tem uma garrafa de água gigante, um computador portátil gigante, branco, e tem ali mais umas coisas. Aquilo parece tipo uma mesa de trabalho, eu não consigo perceber bem daqui, mas é espetacular. Disseram alguns fãs por aí que ela vai entrar naquela garrafa de água gigante e vai andar no meio do público. Eu não sei se isso vai acontecer, mas vai dar imagens brutais. Katy Perry no Rock in Rio Lisboa, muita gente à espera deste momento, muita gente à espera deste concerto, e daqui a pouco vais ouvir tudo em direto na RFM. Deixa-te ficar por aí. Por agora, há Freya Sky a tocar na Rádio das Grandes Músicas. 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

Grandes músicas na RFM, noite de sábado. Aproveita bem, estamos em direto do Rock in Rio Lisboa. A qualquer momento, Katy Perry vai subir ao palco mundo. Bem, esta hora já podemos, eu acho que já é legal. 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É que está calor. Agora, a levantar um ventinho, portanto, se vieres nos próximos dias ao Rock in Rio, traz aquele casaquinho, aquela malhinha, porque a esta hora, um ventozinho, que é quente, mas pode atrapalhar. O palco de Katy Perry está montado e parece um cenário gigante de casa. Portanto, tem uma estrutura que parece uma janela, a imitar os vidrozinhos da janela, um portátil gigante, um vaso com flores, com uma flor gigante, um telemóvel gigante e um computador portátil gigante. Isto tudo branco, de certeza que vai encher-se de cores e visualmente vai ser ótimo. Estou muito ansioso porque Katy Perry, a nível dos visuais... Ah, está ali uma banana gigante, parece. A ver daqui parece uma banana gigante. Portanto, imagina, são coisas que podes ter em tua casa neste momento. E estou muito curioso para ver o que é que ela vai fazer com este cenário todo. Frente ao palco, toda a gente. O concerto de Bárbara Bandeira terminou mesmo às 11h15 e, portanto, o pessoal ainda está a dirigir-se aqui para esta zona do Palco Mundo para ver a Katy Perry. Muita gente aqui também. A Ana Pinheiro, entretanto, foi à Tenda VIP. Vamos tentar também falar com ela daqui a pouco e saber como é que o pessoal da Tenda VIP está ansiosamente a viver este Rock in Rio Lisboa. Já sabes que esta é a rádio das grandes músicas. Deixa de ficar ligado na RFM. Katy Perry daqui a pouco na tua rádio.

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1: Katy Perry chegou, arrasou e agora parou um bocadinho. Já tem que respirar, não parou nestas três músicas. Agora o palco ficou todo escuro, foi tudo a preto. E entretanto, Katy vai voltar, nós temos a setlist, nós sabemos o que é que ela vai tocar. Nós temos informações privilegiadas. Não sei se... Ana Pinheiro.
2: Olha. Olá, Daniela.
1: Olá.
2: Voltou a Katy Perry.
1: Katy Perry
2: olha,
1: voltou para te dizer
2: olá. Imaginar...
1: Diz.
2: Não vais imaginar quem é que estava aqui a dar ao pezinho a
1: quem?
2: Curtir
1: na tenda
2: Katy
1: VIP.
2: Perry. Tia Lilica Nessas.
1: Lilica Nessas?
2: Eu
1: é
2: vou,
1: pá, incrível.
2: Vou tentar incomodar. Olá, tia Lili. Não me está a ouvir porque está muito concentrada
1: pois.
2: No concerto. E bem.
1: Percebo.
2: Mas olha, estava aqui a dançar. Portanto, eu acho que talvez seja fã de Katy Perry. Olá, tia Lili. Posso falar consigo para a rádio. Agora está a mastigar. Temos de deixar...
1: Isso não se faz, Ana Pinheiro.
2: Acabar de comer pizza, não é? Acabar de comer pizza. Mas eu acho que é grande fã de Katy Perry. Tia Lili, fã de Katy Perry. Vamos aguardar mais um bocadinho, porque a pizza demora o seu tempo a mastigar.
3: Estou a amar a Katy Perry. Acho que ela está fantástica. Com uma roupa super gira. Já vi uma camisa de homem com uma gravata. E uns colãs brancos, assim, até meio da perna.
2: Até à prova.
3: Está linda. O som está um estrondo. E ela é mais gira do que eu pensava.
2: Então está a gostar. Até agora, começou agora, mas até agora 10-10.
3: Não, lá, podemos pôr nota 10.
2: Nota 10.
3: Nota 10 e o Rock in Rio está ao máximo.
2: E a pizza também está boa?
3: A pizza está boa, também era margarita.
2: Ai, uma margarita nunca falha, não é?
3: A margarita não tem nada que agarrar.
2: Nunca falha.
3: Queijo e presunto, pronto.
2: Então e vem mais algum dia ou foi só hoje?
3: Uai, eu estou convidada para os dias todos, porque fiz uma publicidade para o Rock in Rio, mas terça-feira vou para Bodrum, na Turquia.
2: Ai...
3: Já está tudo pago, então não venho ver o Rod Stewart, tenho que ver.
2: Com muita pena, não é?
1: A vida
2: mas vai
1: difíceis.
2: Estar melhor.
3: Mas vou estar melhor, com mar quente, verde, azul clarinho.
2: Que maravilha. E depois ver o Rod Stewart nos stories das outras pessoas.
3: Já vi todos, só me falta o Rod Stewart.
4: Deve ser difícil.
2: Olha, não vou incomodá-la mais para aproveitar o concerto. Obrigada. Um beijinho. Daniel,
1: vida difícil de
2: foi o Lilica Nessas.
1: Muito
2: que
1: bem.
2: Vida difícil.
1: É, não
2: vai
1: é?
2: Para, era para Bodrum, não é?
1: Vai para férias, não é? Também eu quero ir.
2: Olha, por acaso, eu também não me posso queixar, porque no próximo fim de semana também não estarei no Rock in Rio de Lisboa, também
1: olha.
2: Não posso ver Rod Stewart, porque estarei de férias também.
1: Não mete nojo, está bem? Não mete, olha, só por causa
2: a
1: disso, tchau.
2: Aqui a conflituar, a agenda de férias a conflituar com o programa do Rock in Rio de Lisboa, pronto.
1: Olha,
2: a ver se daqui a 2 anos consigo marcar isto melhor.
1: Continua a aproveitar essa tenda VIP. Katy Perry, entretanto, já deixou de dizer muita coisa e voltou às músicas.

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1: Vivo Rock in Rio com a RFM. Estamos no Parque Tejo e neste momento há Katy Perry no Palco Mundo.

0: RFM em direto do Rock in Rio Lisboa, concerto de Katy Perry. As luzes foram de novo a negro, ela vai fazer mais uma pequena pausa para respirar, porque a mulher deu tudo nestas músicas. Voltamos daqui a pouco para mais grandes músicas em direto do Parque Tejo.
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0: Chuva de Amor, Calema na RFM. Também abriram hoje o palco Mundo do Rock in Rio Lisboa e deram aquele festão do fim do mundo. Fica por aí, continuamos no Parque Tejo a acompanhar tudo o que está a acontecer no primeiro dia de Rock in Rio. Há também notícias já a seguir.
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6: Olá, boa noite, sou a Teresa Almeida. Estas são as notícias na RFM. Mundial de Futebol começou a perder, mas no final ganhou a Alemanha. Foi uma reviravolta emocionante. A Alemanha está apurada para a próxima fase depois de vencer nos descontos a Costa do Marfim por 2-1. À 1 da manhã arranca o Equador Curaçao. Estão todos bem, subiu para 21 o número de portugueses afetados pelo incêndio no Hotel de Luxo, na República Dominicana. A confirmação é dada pelo Ministro dos Negócios Estrangeiros. O espetáculo de drones do Air Invictus foi adiado por questões técnicas. Estava programado para esta noite para as margens do Porto e de Gaia. A organização promete reagendar. Bragança, Guarda e Vila Real estão sob aviso laranja devido ao calor. Vai ser assim até terça-feira. O IPMA coloca ainda 14 distritos em alerta amarelo. A onda de calor extrema está também a colocar a Europa em alerta. Os mais de 40 graus vão atingir países como França, Alemanha, Itália e Espanha. Keir Starmer deverá apresentar demissão na segunda-feira. Segundo a imprensa inglesa, o primeiro-ministro britânico concluiu que a sua posição deixou de ser sustentável. Zelensky alerta para iminente ataque russo em grande escala contra a Ucrânia.
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0: nesta noite. Isto já é madrugada de domingo. Ana Pinheiro tem estado aqui a acompanhar atentamente o concerto de Katy Perry. Estás a gostar, está a ser bom, Ana Pinheiro.
1: Muito atentamente, ela parece uma boneca. Imagina aquelas doll,
0: aquelas
1: para mim
0: Barbies.
1: Tem que ser dita em inglês.
0: Ok.
1: Parece uma boneca.
0: Olha, neste momento, a boneca pegou numa guitarra e está sozinha em palco. Só com a sua guitarra.
1: É o momento das lanternas dos telemóveis.
0: Ai, meu Deus, vamos a isso.
1: Bonito.
0: Momento fofo do concerto. Está só a afinar a guitarra.

0: Momento fofo da noite,
1: Katy
0: Perry.
1: Gosto sempre destes momentos acústicos.
0: Ana disse isto em off. E sim, Katy Perry sozinha, com a sua guitarra, em palco.
2: You still got some fun left in you?
0: Ai, temos fã dentro de nós, então não temos, Katy
1: temos.
0: Perry? Temos, cheios de fã.
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0: E esta vai ser boa, nós sabemos.

0: E neste momento, Katy Perry entra numa garrafa de água gigante.
1: Insuflável.
0: Insuflável, sim. Imagina uma garrafa de água gigante, insuflável, e Katy Perry está dentro da garrafa em cima do público.
1: Está a fazer crowdsurfing.
0: Crowdsurfing.
1: Mas numa garrafa de água.
0: Sim, quer dizer, calma, vamos ser aqui corretos. Os seguranças estão a levá-la. Ah, não, já está
1: em cima do público.
0: Já está.
1: Em cima
0: e está a rodar. Ai, meu Deus, a mulher está a rodar. Ela vai sair dali toda dourada. Opa, ok, tia filha, já não tens idade para isto, amor.
1: E eu estava a reparar, olha, que ela não tem pegas lá dentro, porque eu achei que ela ia ter umas
0: não.
1: Onde segurar lá dentro, mas ela não tem onde segurar lá dentro, portanto ela anda literalmente aos trambolhões.
0: Está a rebolar em cima das pessoas. Enquanto a banda continua a cantar, ela se... E ela também diz coisas lá dentro.
1: Opa, olha, esta nunca tinha visto.
0: Também não, já tinha visto o clássico Barquinho de Borracha, os Rammstein faziam muito, muitas vezes isso, Barquinho de Borracha com o teclista lá dentro. Isto tem um problema, que é, se os fãs quiserem que Katy Perry vá para a tenda VIP, empurram a garrafa para a tenda VIP.
1: Até à tenda VIP, também depende para que lado é que está o vento, não é?
0: Mas olha, pode ser para
1: o vento ajuda.
0: Mandem para aqui a Katy, para aqui para o nosso estúdio.
1: Mandem vir a Katy, que nós recebemos lá aqui.
0: Neste momento está quase a chegar à mesa de som, eu acho que era esse o objetivo dela. Mas como é que ela sai dali? Coitadinha, está a rodar, imagina... Sabes que há umas bolas, é um jogo que é uma espécie de futebol em que tens uma bola gigante
1: sei.
0: Só tens as pernas de fora. Pronto, é tipo essas bolas, só que ela está lá dentro da garrafa. Isto vai dar imagens muito giras. Há pessoas que estão literalmente a não pegar na garrafa e só a filmar.
1: E só a filmar, de certeza absoluta que vais ver este momento nas redes sociais dos teus amigos que estão aqui no Rock in Rio Lisboa. Portanto, podes depois passar pelo Instagram e ver aquilo que nós estamos a falar, porque de certeza que é um daqueles momentos do concerto que vai parar às redes sociais, porque as pessoas não resistem a pegar no telemóvel para registar.
0: Olha, voltou à zona dos seguranças e pegaram nela e pronto, obrigado. E vão falar para o palco.
1: E a garrafa dizia Katy 8.
0: É, não é outra marca, é o Katy 8. Olha, por falar isso, agora quem bebeu uma aguinha era eu. Se calhar beber uma aguinha. Vamos manter a Serra da Estrela para que nunca acabe. 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Obrigado por estarem connosco também neste Rock in Rio. Estamos super hidratados.
1: Muito importante, uma presença
0: sim, muito importante. Sim.
1: Até porque esteve muito, muito, muito calor.
0: E apesar do recinto ter vários bebedouros espalhados, muitos, era uma fila sempre gigante. Uma água é à borda, vai tudo, teve muito calor.
1: Claro.
0: E pronto, amanhã se vieres ao Rock in Rio, traz também a tua aguinha. Não sei se podes entrar com algumas coisas, podes entrar com o copo do Rock in Rio se já o tiveres. Dois.
1: Eu acho que uma garrafa reutilizável.
0: Acho que também dá para entrar.
1: Acho que dá para entrar.
0: Mas passem em rfm.pt.
1: É,
0: nós temos lá tudo aquilo que podes e não podes trazer para o Rock in Rio.
1: Agora só uma perguntinha: como é que estão as tuas amígdalas, Daniel?
0: Estão ótimas, pá. Está aqui uma
1: o Daniel
0: amígdala.
1: Começou o dia no hospital.
0: Uma injeçãozinha de penicilina mesmo, pá.
1: Acabou no Rock in Rio Lisboa. Portanto, se não é o funcionário do mês, eu não sei. Daniel Fontoura não queria perder a entrevista com Charlie Puth.
0: Não, acho que foi mais isso. Não,
1: foi
0: estou
1: mais isso, não,
0: foi estar
1: é?
0: Contigo, Ana Pinheiro. Sempre um gosto.
1: Ai, obrigada,
0: sempre um gosto,
1: obrigada.
0: Gosto muito.
1: Vou fingir que acredito.
0: Já há muito tempo não fazíamos emissão juntos e gosto muito.
1: É verdade.
0: Muito. E agora à meia-noite e 35, é a altura de dizer adeus. Amanhã há mais. Podes ligar novamente na RFM e acompanhar tudo o que vai acontecer aqui no Rock in Rio Lisboa.
1: A partir do meio-dia.
0: A partir do meio-dia. Estamos por cá, portanto fica connosco.
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